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0: abençoe.
1: Tamo junto. 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

0: Ferruzzi!
1: Senhoras e senhores, Bruno Cardoso!
0: Obrigado, galera. Antes de mais nada, eu queria muito deixar aqui todo o meu agradecimento em nome de toda a família do Sorriso Maroto.
1: Inclusive, estão todos aqui também. Muito barulho pro Sorriso Maroto, rapaziada.
0: De poder estar presente nesse momento ímpar da sua vida. Sabe que você também está fazendo um momento muito especial na nossa e de cada um de vocês que estão presentes aqui. Vida longa, muito mais sucesso pro Ferrugem. Façam muito barulho aí, gente! Beijo no coração de todos. Tchau, tchau!
1: Prazer cantar contigo, irmão. Tamo junto. 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

0: 22:17.
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3: 2 horas e 30 minutos.

0: Deus abençoe você e toda a sua família. Que alegria estar aqui com você, começando mais um programa Eu Seguirei. Eu tenho certeza de que Deus vai falar muito ao seu coração através deste programa. Olha, se você pode, eu já quero convidar você a pegar a sua Bíblia, porque hoje nós vamos meditar a palavra de Deus. A palavra de Deus é o nosso alimento, a palavra de Deus que é o nosso sustento. Eu tenho certeza que essa palavra vai mover seu coração. Olha, aqui você vai ouvir a palavra de Deus, aqui você vai poder cantar. São minutos que ficaremos juntos, onde você vai fazer uma experiência com Deus. Lembrando que tudo que você ouvir aqui, depois fica registrado no meu canal do YouTube, Frei Gilson / Som do Monte, no meu Instagram, no meu Facebook, todos com o mesmo nome, Frei Gilson / Som do Monte, para que você possa também compartilhar essa palavra com os seus amigos, tá bom? Então, vamos escutar a palavra de Deus.
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0: Nós iremos ver na palavra de hoje Paulo consolando Timóteo. Como é bonito quando a gente é capaz de consolar um ao outro. Eu tenho certeza que o vídeo de hoje vai ser palavra de consolação para a sua vida. Então Paulo vai consolar Timóteo. E eu peço que essa palavra também console você. Em nome do Pai, do Filho e do Espírito Santo. Amém. 2 Timóteo capítulo 1, versículo de 1 a 13, versículo de 6 a 12. Paulo, apóstolo de Jesus Cristo, pelo desígnio de Deus, referente à promessa de vida que temos em Cristo Jesus. A Timóteo, meu querido filho, graça, misericórdia e paz da parte de Deus Pai e de Jesus Cristo nosso Senhor. Dou graças a Deus, a quem sirvo com a consciência pura, como aprendi dos meus antepassados, quando me lembro de ti, dia e noite nas minhas orações. Por esse motivo, exorto-te a reavivar a chama do dom de Deus que recebeste pela imposição das minhas mãos. Pois Deus não nos deu um espírito de timidez, mas de fortaleza, de amor e sobriedade. Não te envergonhes do testemunho de nosso Senhor, nem de mim, seu prisioneiro, mas sofre comigo pelo Evangelho, fortificado pelo poder de Deus. Deus nos salvou e nos chamou com uma vocação santa, não devido às nossas obras, mas em virtude do seu desígnio e de sua graça, que nos foi dada em Cristo Jesus desde toda a eternidade. Esta graça foi revelada agora pela manifestação de nosso Salvador Jesus Cristo. Ele não só destruiu a morte, como também fez brilhar a vida e a imortalidade por meio do Evangelho, do qual fui constituído anunciador, apóstolo e mestre. Esta é a causa pela qual estou sofrendo, mas não me envergonho, porque sei em quem coloquei a minha fé. E tenho a certeza de que Ele é capaz de guardar aquilo que me foi confiado até o grande dia. Palavra do Senhor. Gente, que bonito, Paulo está consolando Timóteo, que provavelmente está sofrendo, que provavelmente está passando por momentos de, não diria um desânimo de querer abandonar tudo, mas sabe, está fraquejando, está se sentindo fraco. Por isso Paulo vai dizer para ele: Deus não nos deu um espírito de timidez, mas de fortaleza. Reaviva o dom de Deus que está em ti, Timóteo. Meu filho, veja, Paulo chama ele de filho, Paulo diz que reza por ele, Paulo está preso e está consolando seu filho Timóteo. Na vida a gente precisa de consolo, e que bonito, porque Paulo começa consolando Timóteo dizendo: Paulo, apóstolo de Jesus Cristo, pelo desígnio de Deus referente à promessa de vida. Paulo começa consolando Timóteo falando de uma promessa. São João Crisóstomo, sobre essa palavra, diz: desde o início, Paulo eleva a mente de Timóteo. Não me fales dos perigos desta vida. Eles nos preparam para a vida eterna, onde não há perigos, nem dor, nem luto. Deus não nos fez apóstolos para que enfrentássemos perigos, mas para estarmos prontos a sofrer e morrer. Mas Paulo não narra a Timóteo suas próprias aflições, pois isto apenas aumentaria sua tristeza. Em vez disso, ele começa imediatamente oferecendo consolo, dizendo: segundo a promessa da vida que está em Cristo Jesus. Mas se é promessa, não busques aqui. Timóteo, é promessa. Veja, se é promessa, não busque aqui. Não, se é promessa, é algo que ainda não aconteceu, pois a esperança que se vê não é esperança. Que bonito essa consolação. Deus muitas vezes nos consola e Deus muitas vezes se utiliza de pessoas para nos consolar. Abra sua Bíblia em 2 Coríntios capítulo 4, versículo de 17 a 18. A nossa presente tribulação, momentânea, ligeira, nos proporciona um peso eterno de glória incomensurável. Porque não miramos as coisas que se veem, mas sim as que não se veem, pois as coisas que se veem são temporais, as que não se veem são eternas. Timóteo, esta é a promessa que Deus tem reservado para nós. Ei, você que está sofrendo, você que está passando por uma grande tribulação, você que está desanimado, você que se sente frio, você que não tem mais vontade de orar, você que não tem mais vontade de buscar a Deus, ei, não desista, porque a promessa é para nós. Abra sua Bíblia, Romanos capítulo 8, versículo 18. Preste atenção. Tenho para mim que os sofrimentos da presente vida não têm proporção alguma com a glória futura que nos deve ser manifestada. Timóteo, creia na esperança. Creia na promessa de vida que temos em Jesus Cristo. E assim você não vai ficar olhando para os problemas. Abra sua Bíblia em 2 Coríntios capítulo 1, versículo de 3 a 4. Bendito seja Deus, o Pai de nosso Senhor Jesus Cristo, Pai das misericórdias, Deus de toda a consolação, que nos conforta em todas as nossas tribulações. Deus está confortando você agora, para que pela consolação com que nós mesmos somos consolados por Deus, possamos consolar os que estão em qualquer angústia. Deus me consola para que eu possa consolar. Deus me consola para que eu possa consolar. Pai, Filho e Espírito Santo. Amém.
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0: Resposta a essa palavra, eu quero convidar você agora a cantar comigo.
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2: Programa de hoje está bom demais e eu quero lembrar você, se você quiser ouvir mais pregações, mais meditação da palavra, basta você me acompanhar no meu canal do YouTube, Frei Gilson barra Som do Monte, no meu Instagram, no meu Facebook, no meu TikTok, e lá você vai encontrar muito mais palavra de Deus para você.
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2: Nós vamos terminar este programa rezando. Eu quero clamar agora por você, quero clamar pela sua família. Senhor Deus, libera agora o teu Espírito Santo sobre cada pessoa que acompanha este programa. Vem, Espírito Santo, enche todos os que estão acompanhando este programa agora. Libera, Senhor, para esta pessoa o que ela mais precisa, para o corpo e para a alma. Libera, Senhor, curas e libertações em nome de Jesus para esta pessoa que assiste, que acompanha, que escuta e para toda a sua família. Eu clamo a tua poderosa bênção. Visita agora com bênção de proteção. A bênção que só o Senhor pode dar. Abençoe-vos o Deus Todo-Poderoso, Pai e Filho e Espírito Santo. Amém.
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2: 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Opa, agora 4:59, 4:59, manhã de quarta-feira. Quarta-feira hoje, dia 3 de junho de 2026. Já estamos por aqui, vamos juntinhos até às 6:30 da manhã, nesta quarta-feira. Para você do sítio Chácaras Fazendas e Piraju na região, nosso bom dia, ótima quarta-feira. Lembrando que hoje, quarta-feira, é dia da melhor feira da lua de Piraju e região. É, logo mais às 15:30, Feira da Lua, na Praça Talibã Leonel, e todos estão convidados, hein? Até às 6:30, estamos juntinhos com a boa música sertaneja no seu rádio. 6:30 tem Marcos Fernandes com as primeiras notícias do dia, o Jornal Operação Cidade, primeira edição, hein? 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Mabraco e Mãos à Obra, com a gente até às 6:30, com a boa música sertaneja, e você participando com a gente pelo WhatsApp 998-330610, em 998-330610, é o WhatsApp da 99.1 FM, então vem que está só começando o Rancho 99.
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0: Aí, o Irídio Irineu, para relembrar aí o menino e a Rosa, 5 e 14. É isso aí, vamos juntinhos na melhor sintonia 99.1 FM até as 6h30 da manhã, hein? Você ouviu então aí o Irídio Irineu, o menino e a Rosa, Mão do Tempo com Durval e Davi, Ceguinha, Abel e Caim, também Casinha da Serra, Tião Carreiro e Pardinho, Índia Soberana, Tibagi, Miltinho. É, só a nata aí, né? Do sertanejo, pra você curtir aqui no 99.1 FM. Até 6h30, tamo juntinhos. Pode indicar aí, pode indicar a sua música. 998-330610 é o WhatsApp da 99.1 FM, hein? A Dona Zumira já está ligada com a gente, né? Dona Zumira, tudo bem por aí? Ela quer o Kaique, que é Padre Alessandro. Esse é o meu Deus. Depois da oração da manhã a gente roda aí. Padre Alessandro Campos, né? Vamos procurar aqui, já já a gente roda aí. Tá bom? Padre Alessandro Campos. 5h15. Pessoal sempre ligado com a gente em Sítio Chácaras Fazendas. O Nilton. Ô, Nilton. Tá frio hoje, hein, Nilton? Rapaz do céu. É, tá geladinho hoje. Nilton, Janete, sempre na sintonia com a gente. É, tosse. Nilton, Janete, sempre ligado com a gente. Clodoaldo, a Leila, também lá no Bar dos Félix. Dona Maria, seu Zé, na sintonia com a gente. É, a gente tá querendo dar gripe, né? E, rapaz, mas não vai pegar eu não. É, pessoal aí também... Lá no Recanto das Garças, na sintonia com a gente. O Chiquinho Argola. Aô, Chiquinho! Dona Irene Andrade, sempre na sintonia com a gente. Lá no Recanto das Garças, tá o Messias, a Priscila, né? O Zé Antônio, o Cirineu, né? O Rock, Dona Cleusa, né? O Edinho, a Célia, o Maurão, todo o pessoal aí, nosso abraço, ótimo dia pra todos aí, hein? Também... Pessoal ali do Banco da Terra, fazendo as séries, sempre ligado com a gente, aquele abraço. Também pessoal da Codespaulo, na sintonia com a gente, a Rosa, o Edinho, né, o Clebão, o Marrom, também o Alcir Marquete, a Maria, todo o pessoal aí, nosso bom dia, ótima quarta-feira pra todos aí, hein? A Dona Lídia tá lá no teto, né, Dona Lídia? Lá no teto 2, Dona Lídia, sempre ligado com a gente, toda a família. Aurélio, Toião, né? A todos vocês, Sebastiana. Aquele abraço, ótimo dia aí. Também a Tia Maria, sempre ligada com a gente. Pessoal aí preparando café para mais um dia de trabalho. E sempre ligados com a gente, 99.1 FM, juntinhas até as 6h30 da manhã. Você pode indicar a tua música, a gente atende já já você aí. 5h17, alô, Popai. Popai, acorda, Popai. Hoje é quarta-feira, amanhã que é feriado, hein? Popai, Dona Ana. Sempre ligados com a gente também, aquele abraço, hein? 5h17 agora.
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0: 5:20.
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0: Aí, agora 5 horas e 25 minutos, 5 e 25, Padre Alessandro Campos, esse é meu Deus. Nada melhor que começar bem essa quarta-feira, né? Já ouvindo esse hino, né?
1: Esse é o meu Deus.
0: 5h26. É, a boa música sertaneja no seu rádio 99.1 FM. Aí o Piozinho já está ligadão com a gente também, já mandou aqui o seu, né, a sua mensagem, né? Ei, Piozinho, belezeira, rapaz? Tá sempre na sintonia com a gente, né? A todos os colegas de trabalho, o pessoal sempre na sintonia aí do 99.1 FM. Aquele abraço a todos aí, né? Também, quem sempre está na sintonia com a gente também é o Edilson. Alô, Edilson, bom dia. Já mandou aquele bom dia pra nós também. O Adrianão tá lá em Guarulhos. Alô, Adriano, já mandou um bom dia pra nós, né, Adriano? Tá sempre ouvindo, né? Sempre ligadão com a gente aí. Também o Cairone, deixa eu achar aqui, rapaz. Meu celular, ele mandou mensagem ontem, né? Mas está sempre na audiência aí, né? Tá na estrada, tá saindo pro trabalho e ligado com a gente também, né? O Oswaldo Cairone. Ah, Oswaldo Cairone, beleza aí? Você mandou ontem um áudio pra nós, né? Ontem, antes de ontem, né? Mas tá sempre na sintonia, falou, ó, tô sempre escutando, pode mandar alô que nós estamos ouvindo aí. Tá no caminhão, mas tá ligadão com a gente, né? Oswaldo Cairone, aquele abraço, hein? Também, quem está com a gente também é o Tarcisão, né? Ô, oh, Tarcisão, você tá bom, rapaz? Seu Tarcisão tá chique, show, rapaz. O rei do baile agora, né? Não perde uma, rapaz, o homem. Ei, Tarcisão, você tá bom, rapaz? Tá beleza, né? Tá preparando pra mais um dia de trabalho também. E sempre ligado com a gente, 99.1 FM, o Tarcisão, né? Um abraço pra Arroio Neco. Alô, alô, Neco, bom dia. Então, sempre ligado com a gente na madrugada também. Um abraço, um ótimo dia aí também, tá bom? Então vamos que vamos atender o pessoal. Deixa eu ver aqui quem que é o primeiro aqui. Vamos. Esse daqui. Vamos lá. Alô, bom dia.
2: Fala pra nós aí, ó. Os completos aqui. Opa. Olinto. Tá bom? Pra todo mundo que estiver ouvindo.
0: Alô, seu Olinto. Tá frio aí, seu Olinto? Tá friozinho, né? Pessoal embaixo da coberta, mas com o radinho ligado aí, 99.1 FM. Também, deixa eu ver aqui, bom dia, Deus abençoe seu dia. Quem é? Quem? Tem uma menininha bonitinha aqui. A Fernanda Crespo tá ligada com a gente na foto aqui, uma criancinha, né? Alô, Fernanda Crespo, o pessoal do Castilhão, sempre com a gente aí, né? Tá por lá o 15 também, o 15, Maria Ferreira, todo o pessoal aí do Castilhão, nosso bom dia. Ótima quarta-feira pra todos aí, hein? Tia Maria, bom dia, Denilson, fazendo favor, toca aí pra nós, Milagre do Ladrão. É, a Alzira Zalo que canta, né? Daqui a pouquinho a gente roda aí o Milagre do Ladrão também, né? Alô, bom dia.
3: Bom dia, meu amigo Gama, que é o Pio Doreto de novo, Gama.
0: Tá frio aí?

0: A sintonia do Rancho 99, hein, Gama?
1: Opa.
0: Gama, a música Felipe Falcão, deixa eu te amar.
1: Oi, vó,
0: que pô. Vai lá pro meu amigo Adilson ali, que mora próximo ao postão. Ele é seu fã nas madrugadas lá, hein? Tchau,
1: Ô, alô, Adilson, tá ligadão com a gente também? Aquele abraço, hein? Não, mas deixa eu te amar. Ah, o nome da música. Ah, tá, o Felipe Falcão. Esse é o Piozinho, hein? Beleza? Manda um abraço também pro pessoal lá na Tibiriçá, na sintonia com a gente. Tá todo o pessoal lá sempre ligados em 99.1 FM. Aquele abraço a todos vocês aí, hein? Lá na Tibiriçá tá o Rafael Pedreiro, né? A Nilza e o Zé Roberto na sintonia com a gente. Também um abraço aí pro Zecão, né? O Zé Roberto, sempre na sintonia com a gente. O popular Zecão, na sintonia. A todos aí, aquele bom dia. Também o Clóvis, Verinha, né? Aquele abraço a todos vocês. Também lá no Jardim Planalto. Pessoal sempre na sintonia com a gente. Julinho tá por lá, né, Julinho? Bom dia, tá sempre na sintonia aí. Aquele abraço a todos vocês aí. Também o Zé Camargo, pessoal do Vitor Conduva Júnior. Zé Camargo, né? Quem mais? A Natalina. A todos lá, nosso bom dia, o seu Joaquim. Né? Aquele abraço aí, tá bom? Deixa eu ver quem mais aqui. Bom dia, o Dorival de Santa Cruz do Rio Pardo. Alô, seu Dorival, nosso abraço, está na sintonia com a gente aí. Ótimo dia, ótima quarta-feira para o senhor aí, tá bom? Também o quem que chegou aqui agora, o Renatão. Alô, Renatão, já mandou um bom dia para nós. Aquele abraço aí a todos vocês. Ótimo dia, ótima quarta-feira para todos nós aí, hein? Lembrando que hoje é dia de Feira da Lua, hein? Ah, acho que eu vou lá hoje, hein? Vou lá tomar um chopp hoje. 5h31 na Paranapanema. Vamos atender o pessoal aí. Vai lá. 5h31 já, hein?

Aí o Teodoro Sampaio, Fuscão Preto. 5 horas e 41 minutos, 5 e 41. Você ouviu também aí? Deixa eu te amar, por favor, Felipe Falcão, Milagre do Ladrão, com o Ziluizalo. Às 6h30, tamo juntinho, vamos juntinhos na melhor sintonia de 99.1 FM, hein? Também o Paulo Sérgio, sempre na sintonia com a gente, sempre mandando aquela mensagem legal para começar bem o nosso dia. Ô, Paulo Sérgio, bom dia, tá sempre na sintonia com a gente. Paulão Pedreiro, né, Paulão? Beleza? Um abraço também pro Caetaninho. Ô, Caetaninho, nosso abraço, tá se preparando aí para ir pro trabalho. Ligado com a gente, ele, Cidinha. Alô, Cidinha, tudo bem por aí? Ô, pessoal ali da Pinheiro Preto, sempre ligado com a gente. Tá o Oswaldinho também, né? O Oswaldinho tá na Pinheiro Preto. Oswaldinho, Dona Angelina, sempre na sintonia com a gente. O Benedito Machado, Luzia Machado também, da Maria de Góis. Nosso abraço aí, hein? Também um abraço pro Geraldo. Geraldão, tá sempre na sintonia, né, Geraldo? Geraldo Felício. Nosso abraço aí, sempre ligadão aí, 99.1 FM. O Marcos Chaga. Alô, Marquinhos, bom dia. Também o Dirceu Borboleta. Alô, Dirceu, bom dia. Tá sempre ligadão com a gente. Aquele abraço a todos vocês aí. Pessoal do Teto 2 também, seu Gumercindo. Alô, seu Gumercindo, bom dia. Nosso abraço, ótimo dia. O Ari, né? O Piquira, tá sempre na sintonia com a gente. O Vardinho, né? Tá sempre na sintonia. Aquele abraço a Maria Lourdes, o Vardinho, o seu Adão. Alô, seu Adão, lá no Teto 2 também, na sintonia com a gente, né, seu Adão? O Dito Fernandes, alô, Ditão, bom dia. Também o Rubinho, né, o Rubinho Candiota. Aquele abraço a todos vocês. Alô, João Pedro, Dona Ana, o Mané. Quem mais? Muita gente com a gente aí na madrugada. Aquele abraço a todos vocês aí, hein? Mandar um abraço também aqui. Deixa eu ver. Lá pro pessoal do Eldorado, na sintonia com a gente, hein? Alô, pessoal do Eldorado, na sintonia com a gente. O Coquinho tá por lá, né, Coquinho? Bom dia. Também o Daniel. Alô, Daniel. Bom dia. O Rei das Verduras aí. Seu Daniel. Nosso abraço aí, tá bom? Sempre na sintonia com a gente também. E a todos aí, aquele abraço, hein? Também na Morada do Sol, né? O Heraldo Zampieri, né? A Marlene Zampieri. Pessoal do Eldorado, o Paulão das Festas, alô Paulão, bom dia. A Elaine Melo, né? O Sidney, nosso abraço a todo o pessoal aí. Lá no teto ainda, tá o pessoal aí já acordando para mais um dia de trabalho. Pessoal esperando condução e com a gente, né? Muitos estão no ônibus, o Radião Tinindo, na 99.1 FM. Aquele abraço a todos vocês. Pessoal lá do Distrito Industrial, estão ligados com a gente, muitos estão saindo do trabalho, muitos estão chegando do trabalho. Um abraço a todos vocês, ótimo dia, ótima quarta-feira pra todo mundo aí, hein? O Luizão, ô Luizão, tá fazendo café lá, né? Tá fazendo café e sempre ligadão com a gente também, né, Luizão? Beleza aí, rapaz? Tá na sintonia com a gente. Aquele abraço, um abraço também pro Zuardinho. Alô, Zuardinho, o Zuardinho tá lá na Morada do Sol, na sintonia com a gente, hein? Morada do Sol, ei, é Morada do Sol, né? Um abraço pro irmão, Dona Maria, né? Ô, irmão, Dona Maria. Sempre ligado com a gente também. Ali na Morada do Sol. Pessoal, sempre com a gente aí. Aquele abraço. Em 5 horas e 44 minutos. 5 e 44. Juntinhos até as 6h30 da manhã. Com o melhor da música sertaneja no seu rádio. Em 5 e 45 agora. Um abraço pro tio Jorjão, hein? Tio Jorjão tá lá na chácara, tá ligado com a gente e gosta dessa música aqui, ó.

0: Aê, Delegada do Amor, com o... Deixa eu ver quem que é o cantor aqui, rapaz, que... Vamos ver quem que é o cantor aqui, rapaz, Silvério e... Perdi o cantor aqui, rapaz. Não, Severo Alves e Lindomar. É, rapaz, música boa. Gostei, eu gosto de mulher brava mesmo. 5h48 na Paranapanema, vamos juntos na melhor sintonia 99.1 FM.
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Milionários é Rico. Os Gargantas de Ouro, Ancestrais, 5h54, agora 5 horas e 54 minutos.

0: E bailanta, né? Pra aí o pessoal que gosta do baitaca. Agora 5h58, 5 horas e 58 minutos. Manhã de quarta-feira, hoje dia 3 de junho de 2026. Vamos juntos na melhor sintonia em 99.1 FM até às 6h30 da manhã. 6h30 tem Marcos Fernandes com as primeiras notícias do dia. O Jornal Operação Cidade, primeira edição, hein? Mandar um abraço aqui pro seu Carlos de Góes, dona Sebastiana, lá em Bernardino de Campos. Pessoal sempre ligado com a gente lá no Jardim Brasil 4. Um abraço a todos aí em Bernardino de Campos. Pessoal também do Óleo, Chavantes, Canitar, toda a região sempre ligado com a gente. Pessoal aqui de Sarutaiá, Tejupá, Timburi, Bernardino de Campos, né? Cerqueira César, pessoal sempre na sintonia com a gente também. Tá o tio Dirceu por lá, né? Tio Dirceu Gama, lá em Timburi. Tá o Irineu Gama. Nosso abraço a toda a família, todo o pessoal aí aqui em Sarutaiá também, né? Família Gama. E, rapaz, se chover então, aumenta mais, né, seu Gumercino? Choveu aí que a grama fica chique, rapaz. 5h58 na Paranapanema. Aí vamos pro intervalo. Vamos mandar um abraço aqui também pro Wilson Petá. Ah, Petá, tá dando risada, hein, né, Petá? Wilson Petá, dona Fátima, lá no Teto 2, na sintonia com a gente. Aquele abraço, sim. Também deixa eu ver quem mais aqui que mandou mensagem aqui, quem é? A Benê, alô Benê, Benê Bianchini, sempre ligado com a gente, não perde a programação Paranapanema. Nosso abraço, ótimo dia aí pra você também, tá bom? Nós vamos pro intervalo, mas já já a gente volta com mais músicas aqui no Rancho 99. Tem a oração da manhã dessa quarta-feira, 5h59, bom dia.
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2: Louvado seja o nosso Senhor Jesus Cristo, para sempre seja louvado. E a palavra de Deus que ilumina o nosso dia é tirada do livro de São Mateus, capítulo 4, versículo 23, e diz o seguinte: Jesus pregava a boa nova, o reino anunciado, e curava toda espécie de doenças entre o povo. Que maravilha, Jesus curando as pessoas, anunciando esperança, vida nova para todos. Vamos também pedir nesse dia a proteção carinhosa de Nossa Senhora, fazendo juntos nosso ato de consagração. Nossa Senhora do Rocio, Rainha do Céu e da Terra, Padroeira do Paraná, nós vos saudamos, refúgio dos necessitados, por vossas mãos intercessoras a misericórdia de Deus jamais faltou. Dai-nos a graça de sermos discípulos de Jesus na busca de vivermos a palavra de Deus. Transformai a nossa vida em um santuário de amor, onde Jesus seja o centro. Consagramo-nos a vós, cheios de confiança. Em vossas mãos renovamos as promessas do nosso batismo. Renunciamos a toda forma de egoísmo para vivermos e convivermos como irmãos. Mãe do Divino Orvalho, que cura e salva, com amor queremos propagar a vossa devoção. Nossa Senhora do Rocio, envolvei-nos em vosso manto de amor e proteção. Mergulhados nos mistérios da encarnação, morte e ressurreição de Jesus, conduzi a nossa vida para o coração de Deus na ação do Espírito Santo. Assim seja. Amém. Agora a bênção da água e dos objetos de devoção. Senhor Deus Todo-Poderoso, fonte e origem de toda a vida, abençoai esta água que vamos usar para pedir o perdão de nossos pecados e alcançar a proteção contra toda a doença. Concedei a Deus que, por vossa misericórdia, jorrem sempre para nós as águas da salvação, para que possamos nos aproximar de vós com o coração puro e ficarmos livres de todo o perigo do corpo e da alma. Abençoai também, Senhor, os nossos objetos de devoção e artigos religiosos. Por Cristo nosso Senhor. Amém. O Senhor esteja convosco, Ele está no meio de nós. Desça sobre você, sobre a sua casa, a bênção de Deus Todo-Poderoso. Pai, Filho e Espírito Santo. Amém. Um grande abraço e fique com Deus.
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1: Opa! 6:05, manhã de quarta-feira, 3 de junho de 2026, estamos por aqui. Vamos juntinhos até às 6:30 da manhã, com uma boa música sertaneja no seu rádio. 6:30 tem Marcos Fernandes com as primeiras notícias do dia, o Jornal Operação Cidade, primeira edição. Para você do sítio, Chácaras, Fazendas, Ipiraju e região, ótima quarta-feira que só está começando e promete. E vamos juntinhos, né? 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Lembrando que hoje tem Feira da Lua, a melhor da região. Logo mais às 15h30 na Praça Taliba Leonel e todos estão convidados, hein? 6:06 na Paranapanema, um abraço também pro Donizete Cassanho, que sempre está na sintonia com a gente, né? O pessoal do Deosp, Érico Tavares, Robertinho, toda a equipe aí sempre ligada com a gente, 99.1 FM, aquele abraço, hein? Se preparando para mais uma quarta-feira de trabalho, hein? 6:06 na Paranapanema, que vem a quarta-feira, então.

0: Ei, João Neto e Frederico, aqui não, Pica-Pau. 6:09, 6:09. Vamos juntinhos na melhor sintonia 99.1 FM. Um abraço pro Valmir de Oliveira. Alô, Valmir, beleza aí? Tá sempre na sintonia com a gente, né? Ô, Valmir, sabadão dá pra nós ir lá, hein? O que você acha? É, vamos lá tomar uma torre? Eu, você, a Júlia. Tá aí, vamos, né? Vamos. Então daí vamos, então. Então tá certo, hein? Ei, Valmir, nosso abraço, Valmir. Sempre na sintonia com a gente também. Aquele abraço, hein? Deixa eu ver quem quer falar com nós aqui. Ah, ele mandou ontem, né? Vamos ver, Oswaldo Cairone. Fala aí, Oswaldão. Beleza aí? Fala aí, rapaz. Fala, Oswaldão.
1: Ô, Denilson, meu amigo. Bom dia.
0: Certinho, rapaz? Oi.
1: Queria que você mandasse uma música pro Vardão. O Vardão tá na estrada já. Eu tô indo pra Ourinho buscar um esterco.
0: Eu vou certo.
1: Dá uma música pra nós, Tudor Sampaio. Mentira.
0: Mentira?
1: E oferecer pra todos meus amigos, minhas amigas. Né? Não vou falar o nome do mundo, não vou o dia inteiro vou falar. E principalmente pra você aí, tá bom?
0: Ah, opa!
1: Fico com Deus, então bom dia aí, abraço.
0: Beleza, pode deixar com nós, o Zuardão. Esse é o Zuardão Cairone, né? Vamos lá então, vamos ouvir. É mentira dela, acho que é essa dessa música, será que é? Ah não, tem uma música aqui que chama Mentira mesmo, né? É isso mesmo, desculpa a vergonha que eu passei, o Oswaldo Cairone. Vamos lá escutar então, vai lá.
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0: Aí agora 6:14, 6:14, intervalo, já a gente volta com mais música aqui no Rancho 99 dessa quarta-feira. Segura aí, já a gente volta.
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0: Aí agora 6:16, 6:16, tá ligado com a gente também o Baratinha, né? Ô, Baratinha tá trabalhando já aí, ó. E ligado com a gente, pediu o Amado Batista. Daqui a pouquinho a gente roda o Amado Batista aí. Deixa eu ver quem mais aqui está com a gente. O Giovanni Souza, alô Giovanni, bom dia, está sempre na sintonia da 99.1 FM. Giovanni, deixa eu ver o que o Giovanni está pedindo aqui. Fala aí, Giovanni, bom dia.
5: Forte abraço, campeão. Vamos tomar uma quarta-feira, se Deus quiser. Toca aí para nós um Mundo Velho do Daniel, para todos conhecidos nossos aí.
0: Beleza, aí o Giovanni também participando com a gente, hein? 6:17 agora, Amado Batista, vai lá pro... Vai lá pro Baratinha, Baratinha, Lúcia?

Amado Batista e o Fagner, romance no deserto, foi lá pro Baratinha, né? Ô, Barata, beleza? É, rapaz, 6h22, eu vou ficando por aqui, tô indo embora, vem aí Marcos Fernandes com as primeiras notícias do dia, o jornal Operação Cidade, primeira edição, hein? Mas fica aí, fica na melhor sintonia, 99.fm, porque aqui o importante é ter você com a gente aí, tá bom? 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Um abraço a todos, fique com Deus e chegando o Daniel. Mundo Velho, Daniel e Zé Camilo.

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3: Na estância turística de Piraju, 6:30. 6:30, bom dia. Hoje é quarta-feira, 3 de junho de 2026. Dia Mundial da Bicicleta. Ainda, Dia Mundial do Administrador de Pessoal, Dia de Pentecostes. As manchetes. Coleta de material inservível, dia 12 em Manduri. Festa de Santo Antônio neste final de semana na Praça da Bandeira, em Itaí. Semana de rock neste final de semana em Santa Cruz do Rio Pardo. Bebê é resgatado por bombeiros após ficar preso dentro de carro em Ourinhos. A Associação Comercial de Avaré realizará primeiro sorteio da campanha A Sorte na Palma da Sua Mão. Polícia apreende mais de 1.000 microtubos de cocaína em Itararé. Fundo Social de Piraju continua distribuindo as caixas da campanha do Agasalho. Primeira Dama de Piraju fala dos pontos da entrega. Motoristas da saúde de Piraju foi pauta na sessão da Câmara Municipal de Piraju de ontem à noite. Isso e muito mais a partir de agora. 6:32. 6:32. Mega Sena acumula e pode pagar 32 milhões no próximo sábado. Ninguém acertou as 6 dezenas da Mega Sena. Sorteio realizado ontem, dia 2, em São Paulo. O concurso 3014 teve os seguintes números sorteados: 27, 30, 35, 40, 44 e 58. Com isso, o prêmio acumulou e poderá pagar 32 milhões no próximo concurso, que vai acontecer sábado, já que na quinta-feira, amanhã, não haverá sorteio por causa do feriado. Coleta de material inservível dia 12 em Manduri. A Prefeitura de Manduri informa que a coleta de resíduos inservíveis neste mês de junho será realizada nos dias 12 e 26 de junho. Serão recolhidos materiais verdes e lenhosos, folhas, galhos, além de resíduos inertes, móveis, madeiras. Importante lembrar que não serão recolhidos materiais de construção. 6:33. A Associação Comercial de Avaré realizará primeiro sorteio da campanha A Sorte na Palma da Sua Mão. A Associação Comercial Industrial e Agropecuária de Avaré realiza sábado agora, dia 6, o primeiro sorteio da campanha promocional A Sorte na Palma da Sua Mão, uma das maiores ações de incentivo ao comércio local. A campanha tem como objetivo fortalecer as vendas nas empresas participantes e incentivar os consumidores a prestigiarem o comércio de Avaré. A cada R$ 50,00 em compras no comércio de Avaré, o cliente recebe um cupom para concorrer aos sorteios. 6:34. 6:34. Festa de Santo Antônio neste final de semana na Praça da Bandeira em Itaí. De 10 a 14 de junho, a Praça da Bandeira, em Itaí, será palco da tradicional Festa de Santo Antônio, com música, cultura, alegria e atrações para toda a família. Santa Cruz do Rio Pardo, semana de rock and roll em Santa Cruz do Rio Pardo. A Secretaria Municipal de Cultura de Santa Cruz do Rio Pardo realiza neste final de semana, dias 5, 6 e 7, a tradicional semana Márcio Pegajoso. Rock, vai ser um evento aí de rock, entrada franca em Santa Cruz do Rio Pardo. 6:34. Bebê é resgatado por bombeiros após ficar preso dentro de veículo na cidade de Ourinhos. Na tarde de ontem, No conjunto habitacional da CDHU em Ourinhos, a mãe havia saído do carro quando as portas travaram automaticamente, deixando a criança presa no interior do automóvel. A chave ficou do lado de dentro do carro. Antes da chegada da equipe de resgate, foram realizadas tentativas para abrir o automóvel com a ajuda de um chaveiro e moradores, porém sem sucesso. Diante da urgência da situação, os bombeiros agiram rapidamente e conseguiram retirar o bebê em segurança. A criança não sofreu ferimentos e passa bem. 6 horas e 35, 6 e 35. Oportunidade de emprego para Cerqueira César. A empresa Mendes de Sá está com oportunidade, com a vaga aberta para encarregado de campo. Isso para a cidade de Cerqueira César. Se você tem experiência na área, perfil de liderança, busca uma oportunidade para atuar no setor florestal, olha, vaga para você aí no, na cidade de Cerqueira César, hein? Procure o PAT para as informações. 6h36, Piraju. Piraju, Dia Mundial do Meio Ambiente, dia 5 de junho. Haverá mutirão de limpeza no Rio Paranapanema, trecho das Corredeiras, FECAP, Trilha das Corredeiras. Quem quiser ajudar, né, na limpeza aí, na mutirão de limpeza, pelo Dia Mundial do Meio Ambiente, dia 5 de junho, com início às 10 horas da manhã. Agora são 6 horas e 36 minutos, 6h36. Amanhã será feriado de Corpus Christi, né? Amanhã é feriado de Corpus Christi. E nós temos aqui a seguinte programação. Procissões em Piraju. As procissões em Piraju serão no período da tarde, hein? Na paróquia São Sebastião, nós vamos ter missa às 7h30 da manhã e depois às 4h da tarde. Após a missa das 4h da tarde, procissão. Na paróquia Nossa Senhora Aparecida, haverá missa às 5h da madrugada amanhã e a missa 3h da tarde. A missa campal, 3h da tarde, em frente à matriz, e em seguida, procissão. No nosso teto, haverá também aí a Santa Missa, né? Também a Santa Missa no nosso teto, paróquia São Francisco, 3h da tarde. Então, portanto, as missas, né? As missas serão no período da tarde aqui em Piraju, as missas principais, né, com a procissão de Corpus Christi. São 6 horas e 37, às 6h37 eu falo da Operação Saúde na Drogaria São Paulo. 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Gente, tem peça teatral neste final de semana no Centro de Convenções em Piraju, entrada franca, sábado. Teremos a peça teatral Flor Bela e Todas as Palavras do Mundo. Flor Bela e Todas as Palavras do Mundo, sábado, 8 horas da noite, no Centro de Convenções. A entrada é franca. 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Bom dia para o meu amigo Marcelo, o Marcelo Vaso, nosso querido Nikima. O Nikima está informando, na cidade de Fartura aconteceu ontem as Olimpíadas Escolares, categorias infantil e mirim, na modalidade de tênis de mesa. Nhonho Braga foi campeão no feminino infantil, com as alunas Maria Rita Isabelle, Melissa e Ana Júlia. Na Maria Gonçalves da Mota foi vice-campeão no masculino infantil. E acontece domingo no Arena Piraju Futebol Society, às 9:00 da manhã, com 8 times. Obrigado, Nikima. Aqui que eu tenho aqui também, Corpus Christi, a Maria Ferreira mandando. Corpus Christi, paróquia São Francisco, celebração eucarística, após a missa, procissão com o Santíssimo. Então, obrigado, Maria, está informando aqui, eu teria falado que era tarde, nosso teto vai ser de manhã, hein? Nosso teto, solenidade Corpus Christi. 9:00 da manhã, celebração eucarística, após a missa, procissão com o Santíssimo no nosso teto. Obrigado, viu, Maria? Agora, quem está mandando aqui para nós informação é a Jane, da paróquia Nossa Senhora Aparecida, grupo de oração Nossa Senhora Aparecida, dia 3, hoje, início, 1:30 da tarde, é terço, iniciando com o terço, logo após com o grupo de oração. Hoje, portanto, paróquia Nossa Senhora Aparecida, temos aí o grupo de oração. O que mais? Estão mandando mais informação aqui. Quem está mandando agora? O Lara de Bernardino de Campos, da funerária de Bernardino de Campos. Alô, meu amigo Lara, bom dia. Nota de falecimento de Bernardino de Campos. Faleceu em Bernardino de Campos José Henrique Rossetti, 57 anos, conhecido como Rico da Oficina. Seu corpo está no velório municipal de Bernardino de Campos. O sepultamento vai ser hoje às 3:00 da tarde em Bernardino de Campos. Então, faleceu em Bernardino de Campos José Henrique Rossetti, 53 anos, o Rico da Oficina lá de Bernardino de Campos. Sepultamento às 3:00 da tarde em Bernardino de Campos. Obrigado aí pro Lara, lá da funerária da cidade de Bernardino de Campos. Agora são 6:42, 6:42. Vamos falar da sessão da Câmara Municipal de Pirajú? Ontem nós tivemos sessão na Câmara Municipal aqui de Pirajú, né? A vereadora doutora Janaína, entre seus assuntos, comentou sobre possível excesso de velocidade no transporte de pacientes aqui da cidade de Pirajú. Vamos ouvir o que ela falou na Tribuna Livre às 6:43.
4: Brasil!
3: Agora são 6:43. Opa, o que, que aconteceu aqui? Um momentinho só, por gentileza. Vamos entrar aqui então. Agora são 6:43. 6:43. Vamos ver se está certo aqui, né? A vereadora... Doutora Janaína, que comentou ontem na tribuna da Câmara Municipal de Pirajú sobre aí o transporte de pacientes.
5: Em relação a outro requerimento que adentrei a casa, o 96, sobre uma denúncia que recebi a semana passada, de pacientes, né, pessoas que vão à cidade de Avaré, deficientes visuais, e eles reclamaram que está tendo um excesso de velocidade no transporte deles até Avaré, e que eles têm passado medo no transporte, né? Como vereadora e representante da população, achei por melhor fazer um requerimento hoje, solicitando da prefeitura uma, como poderia dizer, uma reciclagem talvez, ou uma orientação aos motoristas, porque imagina a gente que enxerga dentro de um carro, olhando para fora na estrada. Imagina quem não enxerga e tem medo de velocidade, sente a vibração do carro, a freada, né? A pessoa não consegue prever a situação. Então, e eles fizeram uma denúncia junto ao Departamento de Saúde no dia 5 de maio, dizendo do excesso de velocidade. E criam, né, medidas ali do departamento para que providências fossem tomadas no sentido de orientação. Talvez colocar no transporte um limitador de velocidade, talvez uma câmera ali para poder estar tendo maior segurança. Né? Eles relataram que agora esse último acidente que teve no trevo, em que infelizmente o motorista estava fazendo trevo e um caminhão brecou e ele bateu. Nesse dia, eles até mostraram, ficaram roxo o rosto, o ombro, e eles falaram, graças a Deus, Janaína, que não tinha duas pessoas que sempre vão a Avaré, que não colocam cinto de segurança. Né? Se elas estivessem, elas teriam se machucado muito mais. Então, assim, é segurança para o motorista, é segurança para o paciente. A minha intenção não é ruim, a minha intenção é a melhor possível, né? Sugerir, né, até talvez um QR Code, para que o próprio motorista também tenha um amparo e também os usuários também. Então é isso, a minha intenção é essa.
3: Já o vereador Marco Antônio dos Santos, o Marcão da Ambulância, falou de moção de aplausos aos motoristas que trabalham no transporte da saúde.
4: É a nossa moção de aplausos que teve hoje aqui, e eu gostaria de falar mais um pouquinho a respeito disso. É agradecer as pessoas, a enormidade de pessoas que está mandando no meu zap, falando, parabenizando nós motoristas, né? Que trabalhamos aí incansavelmente, transportando paciente para fora do município de Piraju, socorrendo paciente dentro do município de Piraju. E eu quero dizer que ali a gente é uma equipe, a gente são pessoas de família, pessoas de bens, que respeitam a todos. E nós temos ali pessoas que trabalham em conjunto com a gente, ali do setor do 92, o transporte. E isso é importante, a gente querer fazer o melhor para a população. A respeito de acidentes, graças a Deus, aí a gente tem visto aí uma monteira de acidentes em rodovia, mas pelo tanto de motoristas nós temos e o tanto de profissional que nós temos dentro do setor, Não gera 1% de acidente. Gostaria eu que não houvesse nenhum acidente dentro do próprio público, dentro do transporte de pacientes, porque todos têm família, todos têm filhos, todos trabalham para sobreviver e sustentar a sua família. Então, é essa situação que eu gostaria, sim, de colocar, e no que eu mencionei aí a respeito dessa moção de aplauso, porque são pessoas que ajudam, são pessoas que às vezes perdem a sua noite de sono pensando no paciente que vai ser transportado de madrugada, de que forma que vai colocar no veículo, na ambulância, ou no carro, na van, ou no micro-ônibus. Então, é essa situação que nós gostaríamos, sim, de agradecer a toda a população e as pessoas que estão aí de antemão mandando no meu zap particular o agradecimento e parabenizando nós.
3: 6h48. Hoje tem festa junina no Clube 9 de Julho. O Colégio Lumen Objetivo realiza hoje o Arraiá às 18 horas. Todos estão convidados, entrada 1 quilo de alimento, se possível, né? Quem puder, quiser levar, pode levar 1 quilo de alimento ou 1 litro de leite para participar aí da festa junina do Colégio Objetivo hoje, 18 horas, no Clube 9 de Julho. O Fundo Social de Piraju prossegue com a distribuição das caixas da campanha do agasalho. A primeira-dama, Carmen Silvia, fala desta ação e dos pontos também em que a população pode entregar.
6: Então, graças a Deus está indo muito bem, está melhor do que, assim, do que a gente esperava. A gente está sendo muito bem recebido, né? Como sempre fomos, né? Mas muito mais agora no comércio. E aumentou os pontos de... para ser colocado, né, as caixas. Uhum. Então, tá. Cada dia tem sempre um ou dois pedindo para a gente colocar.
7: E segundo informações, é você mesmo que está indo?
6: Sim, esse ano eu resolvi eu mesma tomar essa iniciativa. Uhum. Agora a gente conta com o carro, né, que a gente recebeu da primeira-dama, né, do estado de São Paulo, então é muito mais ágil, né? A gente já pega as caixas aqui, já leva nos pontos e dá tudo certo.
7: E quais os pontos? Conta para a gente, para que a população possa saber os pontos que foram entregues, as caixas.
6: Então, foi na farmácia Santa Marta, né, do Zé, foi a farmácia da Erva Doce, da Celinha, Centro de Convenções Richardson Lousada, é, Alicéia Modas, no teto, Supermercado Panema 1 e 2, é, o Supermercado Thaís, é, Piradins, Paula Calçados, Farmácia Droga Centro, Farmácia Ultra Popular, é, Farmácia Drogazil, Supermercado Casa Forte, é, Supermercado Mob Day, KZ Tecnologia, Farmácia Avenida do Denilton, é, Supermercado Garrote, Quitanda São José, é, Academia do Garrote também, Ótica, Ótica HR, Academia Remediar Fit, é, Lumodas, Academia do Bragado, Academia do Garrote também, Pirabit, Barbearia do Godói, Multicar, Oficina, é, Car dos Pneus, Paulo Sérgio Calçados, Farmácia do Juninho Corona, que fiquei de levar a caixa, né, que eles também estão pedindo. E assim, acho que eu falei todos, né? É.
7: Agora, quem quiser participar, quem quiser uma caixa no seu estabelecimento comercial,
8: só entrar em contato?
6: Ah, sim, só entrar em contato. Agora está na rede social ou aqui é, no, no Fundo Social também. E assim a gente vai indo.
8: Vocês vão até quando?
6: Então, a gente falou assim que enquanto encher a caixa e é, esse período aí de junho, julho, um mês eu acho que é o suficiente, né? Que vai rapidinho.
7: O que, que as pessoas podem doar?
6: Ah, pode ser agasalho, o que tiver, assim, é, moletom, é, tudo, né? Coberta, gorro, meia, tudo.
7: Agora, quem estiver precisando, pode comparecer aqui também?
6: Pode vir no Fundo Social, porque aqui as doações são diretos, direto, né, aqui. É. E assim, para as pessoas que realmente precisam, né, que a gente tem a ficha aqui do, do pessoal que é do,
8: do CRAS.
6: Do CRAS. E assim, e também tem as pessoas, às vezes, que não é cadastrado, mas que está passando um momento difícil, é tudo, são todos acolhidos.
7: E eu aproveito para perguntar dos cursos, né, bastante movimentado em termos de cursos também.
6: Oh, graças a Deus, foi muito bom. A gente está tendo uma parceria muito boa com a primeira-dama lá do Estado de São Paulo, então ela mandou uma carreta de cursos de informática, né? Foi muito bom. É, eu acho que assim, a gente vai. Ela disse, né, que a gente pode contar que vai ter mais carretas, mais cursos. E teve o curso aqui no Fundo Social também, né? De esmaltação em gel. É, do Fundo Social do Estado de São Paulo, a gente teve de alongamento de cílios e penteados.
7: Uhum. Tá certo. Muito obrigado pela entrevista e o trabalho de vocês continua, né?
6: Isso, o trabalho é contínuo. Tá muito certo. Obrigada.
3: Ouvimos assim a primeira-dama do município, a esposa do nosso prefeito Carlinhos Pneus, a Carmen. Agora são 6 horas e 53, após o intervalo, as informações da área.

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1: 6h53.
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1: Agora são 6:56, vem aí as informações da polícia. Em Itararé, polícia apreende mais de 1.000 microtubos de cocaína. Uma ação da polícia no bairro Novo Horizonte, na cidade de Itararé, interior de São Paulo, resultou na apreensão de grande quantidade de drogas e materiais utilizados para o tráfico de drogas. A ocorrência teve início após uma denúncia anônima informando que uma casa abandonada estaria sendo utilizada para o preparo e armazenamento de drogas. No local, a polícia encontrou 1.140 microtubos de cocaína, além de porções de maconha, balanças de precisão e materiais para a embalagem das drogas. Os suspeitos conseguiram fugir antes da chegada da polícia. Na cidade de Garça, quadrilha rende funcionários de fazenda e levam sacas de café. Na madrugada de ontem, em uma fazenda no município de Garça, interior de São Paulo, 7 homens armados roubaram dinheiro e várias sacas de café de uma fazenda. Segundo a polícia militar foi acionada pelo proprietário desta fazenda, depois que trabalhadores contaram que foram abordados por volta de 7 horas da noite por 7 homens armados e encapuzados. Os trabalhadores foram rendidos pelos bandidos, que destruíram o sistema de monitoramento da fazenda, trancaram os funcionários em um quarto da casa do administrador e fizeram 2 empregados de reféns para ajudar a transportar a carga de café até um caminhão. O caso está sendo investigado. Em Buri, Polícia Civil prende suspeito e apreende drogas. A Polícia Civil de Buri, em uma operação de combate ao tráfico de drogas, no Jardim Brasil, em Buri, apreendeu 24 porções de cocaína, 59 pedras de crack, 12 porções de maconha, todas prontas para comercialização. Um homem foi preso. Mulher bate veículo contra a traseira de caminhão na estrada de São Manuel. Pela rodovia Marechal Rondon SP-300, município de São Manuel, uma mulher bateu seu automóvel contra a traseira de um caminhão. Ela foi socorrida em estado moderado ao Hospital das Clínicas da Faculdade de Medicina de Botucatu. O motorista do caminhão não sofreu ferimentos. Caminhão canavieiro tomba no trevo da cidade de Bandeirantes, no Paraná. Na manhã de ontem, no contorno da BR-369, local conhecido como Curva do Tombo, em Bandeirantes, no Paraná, um caminhão Mercedes carregado com cana picada, acoplado a 2 carretinhas que seguia no sentido de Andirá a Santa Mariana, no Paraná. Ao passar pela curva do tombo, a carretinha traseira acabou tombando sobre a pista. O motorista foi socorrido. A apreensão de droga na rodovia de Pongaí. 4 pessoas foram presas por tráfico de drogas pela rodovia próximo ao município de Pongaí, interior de São Paulo. A polícia rodoviária Equipe Tor abordou um carro que seguia de Promissão para Ribeirão Preto. Durante vistoria no automóvel, foram localizados 166 tijolos de maconha, que pesou mais de 200 quilos, além de 13 pacotes da droga Skunk. e também um tijolo de cocaína. A droga estava escondida no porta-malas, bancos e assoalho do carro. No veículo estavam dois homens e duas mulheres que foram detidos. Participação do repórter Marcos Fernandes.
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dia, bom dia. Tá começando mais uma manhã de sucesso aqui na Paranapanema FM. Eu sou a Débora Aureliano, galera, e eu fico com vocês até as 9 horas da manhã, hein? Bom, quarta-feira hoje, dia 3 de junho de 2026, e agora são exatamente 7 horas e 23 minutos. E a todos vocês por aí, bom dia. Obrigada pelo carinho, obrigada pela audiência, como vocês sabem, né? Aqui no Manhã de Sucesso tem muita coisa boa pra vocês, então aproveita. Já vai mandando sua mensagem, já vai mandando seu alô aqui no 998-33-0610, que é aí, né, o número do meu WhatsApp. A sua manhã aqui na 99 é a melhor do seu dia, então vem comigo, manda sua mensagem, vem curtir a melhor programação e o melhor som do seu rádio. 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E a oficina Nossa Senhora Aparecida do Joãozinho Medalla, tá? Esses são os nossos parceiros de todos os dias aqui do Manhã de Sucesso. E claro, né? Tem vocês também, então aproveita. Manda o seu bom dia, vem curtir aqui com a gente. Uma manhã incrível no Manhã de Sucesso. E ó, eu já tenho várias mensagens por aqui hoje, quarta-feira, um dia maravilhoso, né? Dia preparado aí pra que a gente possa aproveitar. E claro que a gente começa a nossa manhã com o Henrique Juliano, com Liberdade Provisória.

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1: Olá, minhas lindas. Que delícia ter vocês aqui coladinhas comigo. Eu sou a Andressa Pires e seja muito bem-vinda ao nosso Toque de Mulher. Na primeira parte do programa, a gente já chega com aquele bate-papo gostoso, cheio de dicas especiais para você, mulher que nos escuta com tanto carinho. Sabe, em dias corridos, a respiração costuma ficar acelerada, sem a gente nem notar. Mas ó, tirar uns minutinhos para respirar fundo ajuda muito a diminuir a ansiedade e aliviar tensões. Um hábito simples, que traz mais calma e clareza para enfrentar a rotina. E falando em cuidado, a saúde feminina vai muito além dos exames, viu? É essencial observar as mudanças no corpo, no humor e no ciclo menstrual. Nosso corpo dá sinais e se conhecer é fundamental para a prevenção e o equilíbrio da nossa saúde. Ah, e tem mais! A mulher organizada dorme melhor. Deixar a roupa separada, a bolsa pronta ou tarefas anotadas antes de deitar reduz a ansiedade e ajuda a mente feminina a relaxar. Isso melhora demais a qualidade do sono e o humor no dia seguinte. É por isso que o Toque de Mulher tá sempre aqui para te inspirar e acompanhar. Não sai daí, tá? Porque já já eu tô de volta com muito mais dicas e conversas que fazem a diferença na sua vida. Fica ligadinha na gente.
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4: De volta com Manhã de Sucesso pra vocês. E agora, galera, vocês sabem que começa o nosso horóscopo. E o primeiro signo do dia é o nosso signo de Áries. Então, arianos, bom dia! Bom, a gente já começa por aqui, né? Falando com o pessoal que faz aniversário do dia 21 do 3 a 20 do 4. Então, vem comigo! Tudo indica que você vai chegar na meiuca da semana com vontade de crescer e mostrando muita eficiência. Mas as coisas podem desandar no final da manhã, então tenha foco, equilíbrio e cautela. O dia pede mais paciência, jogo de cintura e zero drama. Afinal, a dificuldade em conciliar as demandas profissionais e familiares podem fazer as cobranças e tretas bombarem. No amor, o desejo de ter segurança está on e a relação pode ganhar um tom bem mais sério. E se você está livre, vai acabar se apaixonando, inclusive por alguém da sua profissão. A cor do dia para você aí do signo de Áries hoje é azul. Agora eu falo com taurinos que fazem aniversário do dia 21 do 4 a 20 do 5. Com uma comunicação mais acolhedora e sensível, você pode fortalecer relações de confiança com todos. Mas exercite a cautela e desapego pela manhã, pois vejo o risco de dispersão e conflitos. Evite excesso de estímulos e pensamentos despertos, sobretudo à noite. O descanso físico e mental deve ser essencial para reequilibrar e aliviar a tensão nos pés. E a cor do dia para você de touro hoje é cinza. E agora a gente pode finalizar aqui com o pessoal do signo de Gêmeos, galera que faz aniversário do dia 21 do 5 a 20 do 6. Vênus na casa da bufunfa te ajuda a valorizar os seus ganhos e bens, mas os aspectos tensos alertam para o risco de oscilações financeiras e gastos movidos pelas emoções, especialmente de manhã e à noite. E agora, a espontaneidade e entusiasmos não devem faltar, mas evite se deixar levar por promessas ou expectativas que são altas demais. Questões envolvendo valores e grana podem colocar uma amizade em xeque. E a cor do dia para você do signo de Gêmeos é dourado, galera. Esse foi o nosso primeiro bloco do horóscopo. Daqui a pouco tem mais.
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4: Manhã de Sucesso aqui na 99, galera, são 7 horas e 40 minutos, tá bom, turma? Nós vamos seguindo aqui com a nossa programação, tem vocês por aqui. Quarta-feira, meio da semana, né, véspera aí de feriado, turma, então nós vamos aqui seguindo com a nossa programação, já com aquele astral lá em cima, porque, bom, o dia tem tudo pra ser incrível, né? E você que tá aí pode acompanhar aqui comigo, pode mandar o seu bom dia no meu zap no 998330610. Tá bom, turma? Nós vamos aqui seguindo. Bom, por aqui, né? Mandando um alô especial pra turma, olha só quem tá aqui comigo, mandando mensagem, mandando bom dia, é o meu amigo, vamos dizer, é o Eric Roberto. Alô, Eric, bom dia! Valeu aí pelo carinho. Quem mais também tá com a gente? A dona Sônia Campos. Muito bom dia pra você, dona Sônia. Obrigada pela mensagem. E também tem a dona Maria Aparecida. Um beijo pra você. Eu tô bem também, graças a Deus, né? Nosso poderoso. E muito obrigada pelo carinho, dona Maria Aparecida. Um beijão pra você, tá bom? Lembrando do nosso WhatsApp já liberado pra vocês. Então só mandar sua mensagem, pedir a sua música e curtir com a gente a melhor programação do seu rádio, tá? 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
4: São 7 horas e 42 minutos. E é isso, gente. 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Ok, turma? Quartou. E agora a gente começa com o Guilherme, né? A felicidade dela.
5: Será que tem alguém apaixonado nesse recinto hoje?

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9: De volta com Manhã de Sucesso para vocês, na 99, são 7 horas e 51 minutos. E por aqui a gente continua dando sequência à nossa programação. E agora eu falo com o pessoal do signo de Câncer. Cancerianos fazem aniversário do dia 21/6 a 21/7. Pode ser osso lidar com pessoas pela manhã, viu? Fuja de drama e procure ter uma postura prática para não se queimar, ok? Na hora de definir projetos e ambições, calma, clareza e objetividade devem ser essenciais. É o dia de zelar pelo seu axé. Os dotes domésticos prometem facilitar o autocuidado e você pode também entender melhor as suas emoções e necessidades. Amanhã pede para segurar o ciúme e não pegar tanto no pé do seu crush, picante ou do mozão, tá bom? Pois os astros sinalizam muito o furdunço, ou seja, briga, né? Então evitem, viu, cancerianos? A cor do dia pra vocês é branco e branco é da paz, beleza? Bom, vamos falar agora com leoninos que fazem aniversário do dia 22/7 a 22/8. A lua capricorniana deixa no modo relação e produtivo, né? Mas o aspecto tenso que faz com Vênus pela manhã pode trazer desânimo ou distração e diminuir o seu ritmo. Foque e atenção, leonina. A quarta pede atenção com excessos e equilíbrio emocional. Sobrecargas e quedas de energia não estão descartadas, sem contar que os joelhos e juntas pedem mais um cuidado. Principalmente agora no frio, né, amigos? A cor do dia para vocês aí do signo de Leão é laranja. E agora a gente finaliza aqui com virginianos que fazem aniversário do dia 23/8 a 22/9. A lua favorece ganhos num golpe de sorte, mas a oposição com Vênus pede cautela com jogos e rolês. Outros astros alertam para o risco de misturar grana com amizades. E, como dizem, amigos, amigos, negócios à parte. Momentos de lazer tendem a fortalecer os vínculos, mas em posições e diferenças do que esperam um do outro pode azedar uma amizade. E a cor do dia para você de virgem é azul claro, viu? Esse foi o nosso horóscopo e daqui a pouco tem mais.
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9: De volta com manhã de sucesso para vocês na 99, galera, muito bom dia. Vamos dando sequência aqui na nossa programação, tá bom? O Samir tá mandando mensagem. Alô, Samir, bom dia. Valeu aí pela mensagem. Uma ótima quarta-feira pra você. Obrigada aí pelo carinho sempre com a gente aqui na 99. E você que está ouvindo aí, não mandou sua mensagem ainda, por quê, né? 998-330610 é o número do nosso WhatsApp por aqui. Vem mandar sua mensagem, vem deixar sua manhã mais animada e bem mais divertida aqui com a gente no Manhã de Sucesso. Belezinha? Muito frio por aqui, sim, hein, Luiz Henrique? Nossa, eu estou com uma gripe que eu vou falar pra vocês. Tá osso, viu? Mas ainda bem, né? Porque amanhã, feriador, então tá tudo certo, graças a Deus. Vamos seguindo com Deus, nosso Senhor, e tá tudo certo, não é mesmo? São 7h55. 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
9: Bom dia, Joãozinho, parceiríssimo aqui da 99, vamos dando sequência aqui na nossa programação da 99, meus amigos. Falar pra vocês que essa quarta-feira tá osso, hein? Vamos ver, o Samir mandou mensagem aqui de novo. Ó, preste atenção, hein, turma. 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E se falar que ouviu na 99, ó, ele vai ficar até contente, né? Bom dia, Samir. Obrigada aí pela audiência de sempre. E agora tem mais música pra vocês. Vamos de Não Aprendi a Dizer Adeus?
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9: E Maiara e Maraísa, né, meus amigos? Pra matar a saudade da nossa diva Marília Mendonça.

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1: 8 horas em ponto na 99. Bom dia.
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1: De volta com manhã de sucesso para vocês na 99, galera, são 8 horas e 6 minutos. E nós vamos dando sequência aqui ao nosso horóscopo e chegou o momento de falar aqui com librianos, né? Pessoal que faz aniversário do dia 23 do 9 ao dia 22 do 10. Bora lá então, tá bom? Mercúrio e Vênus na décima casa impulsionam a sua diplomacia e favorecem conexões que podem abrir portas. Deixe os problemas pessoais e familiares no modo off, que não vão afetar o seu desempenho. Assuntos domésticos e familiares podem exigir mais de você, principalmente pela manhã. Só evite levar pressões externas para dentro de casa. Combinado, Libriano? Olha, a cor do dia para você hoje é roxo, tá? Agora eu falo aqui com escorpianos que fazem aniversário do dia 23 do 10 a 21 do 11. Sua eficiência, praticidade e inspiração estão ativadas e prometem te levar longe. Mas você pode entrar no modo sincerão e mandão, então cautela para não ganhar desafetos. Como o estresse e dores de cabeça não estão descartados, será importante respeitar os seus limites. Não ignore sinais de cansaço e redobre a prudência, sobretudo se for viajar à noite. E a cor do dia para você de escorpião aí é salmão. E agora a gente finaliza aqui com o pessoal do signo de Sagitário, que assim como eu, né, fazem aniversário do dia 22 do 11 ao dia 21 do 12. Tudo indica que o seu tá guardado. Já o din-din de terceiros e recursos compartilhados pedem cautela. Evite tomar decisões no calor do momento, ok? E atenção, você pode ter gastos inesperados. O desejo de curtir tá no modo turbo, mas abre o olho com promessas de ganhos fáceis e expectativas fora da realidade, pois você corre o risco de se frustrar depois. E no amor, seu magnetismo tá o ó do borogodó, e aí pode atrair quem você deseja e fazer os momentos íntimos pegarem fogo. Porém, nem tudo são flores, né, Sagita? E algumas inseguranças e decepções podem pintar. A cor do dia pra nós, hoje, de Sagitário, é cereja. Este foi mais um bloco do horóscopo. Daqui a pouco tem mais.
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1: Manhã de sucesso pra vocês, a 99, são 8 horas e 8 minutinhos por aqui, galera. Vamos seguindo. Gente, agora falando com o pessoal da melhor idade, tá bom? 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Um alô especial pro Rômulo, pra Leide, a Cleide, o Alan, o Renato, o seu Paulo, todo mundo por lá ouvindo a 99, não é, turma? E a gente vai seguindo por aqui com a nossa programação aqui na 99, todo mundo mandando mensagem, tem a Rose lá na Codes Paulo. Oi, Rose, bom dia! Um beijo pra você, quem mais também? O Paulo da Silva mandando um alô especial pra todo mundo.
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1: E manhã de sucesso pra vocês aqui na 99, como vocês já sabem, né? Muita música boa e sucesso pra vocês. E nós vamos agora com o Internacional. Tem U2.

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3: Olá, minhas queridas. Que alegria ter vocês aqui sintonizadas com a gente no Toque de Mulher. E a gente vai falar de uma coisa que muda tudo: o poder de um ambiente agradável. Sabe aquela sensação boa quando a casa tá arrumadinha, cheirosa, com a luz certa? Pequenas mudanças podem trazer uma leveza incrível para sua rotina, viu? Organizar um cantinho especial, usar aromas suaves ou deixar tudo mais iluminado, isso ajuda a criar uma sensação de conforto que é só sua. O ambiente em que a gente vive, minhas amigas, influencia diretamente nosso bem-estar emocional, nosso humor. Então, que tal começar a aplicar esse toque feminino e transformar seu cantinho? E olha, ainda tem muito mais dicas, muita conversa boa e energia positiva vindo por aí. Já a gente volta. Não sai daí, viu? Toque de Mulher continua.
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1: 8:21 aqui na 99, galera, bom dia! Vamos dando sequência agora ao nosso último bloco do horóscopo. E eu chego para falar com capricornianos, a galera que faz aniversário do dia, sempre do dia 22/12 ao dia 20/1. Bom, Vênus e Mercúrio favorecem boas conexões e alianças. Mais embates com colegas ou sócios podem acontecer pela manhã, exigindo autocontrole emocional e uma postura mais prática. É melhor não endeusar e nem esperar tanto dos seus parentes para não se desapontar depois. Pode rolar furdunços no ar, principalmente à noite. E para você que está sendo solteiro forçado, tem a chance de mudar os seus status hoje. E se você já arrumou um amor, os astros impulsionam trocas sinceras, mas também um cabo de guerra entre as suas vontades e as vontades do love, né, meu amigo? Então, olha, a cor do dia para você e do signo de Capricórnio hoje é preto. Eu falo agora com aquarianos, pessoal que faz aniversário do dia 21/1 a 19/2. Vênus e Mercúrio favorecem a cooperação, mas tretam com outros astros e podem afetar o seu rendimento. É possível que você sinta desânimo e se isole pela manhã. Procure ter foco, organização, pois veja o risco de falhas e distrações. A semana ainda está na metade, mas o cansaço e as oscilações do humor devem pintar. O estômago tende a ficar sensível e atenção, evite excessos e priorize o descanso, equilíbrio e alimentações leves. A cor do dia para você de aquário hoje é violeta. E por último, agora a gente finaliza com peixes que fazem aniversário do dia 20/2 e dia 20/3. A sorte pode sorrir para você no período da tarde. Que tal uma fezinha, hein? Com cautela com promessas enganosas, confie na sua intuição e tenha pés no chão para proteger a sua bufunfa. Tudo indica que você vai fortalecer os laços com quem é ponta firme. E segue aí, né, segurando a carência e cobranças, pois pode pular arrancabo no fim da manhã de hoje, tá bom? Agora, Vênus e Mercúrio favorecem a paquera e boas conversas, pisciano. A cor do dia para você é amarelo e este foi o nosso horóscopo de hoje. E claro, né? Logo tem mais.
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1: 8:23, galera. Bom dia. 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Aqui comigo no estúdio também já temos a Beth, nossa querida, deixando tudo muito lindo, muito cheiroso. E nós vamos seguindo com a nossa programação.

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6: De volta com manhã de sucesso pra vocês, galera, aqui na 99. São 8 horas e 37 minutinhos no ponteiro, acabou de mudar. E aqui a gente vem com a nossa notícia. Vamos lá? Notícias de hoje do Brasil e do mundo. E olha, às vezes, para ter uma paisagem melhor, você não precisa abrir outra janela, mas olhar pela mesma, de um jeito totalmente diferente. Por qual perspectiva você tem visto o horizonte à sua frente? Diga aí, hein? Fica a dica. Tá, vamos lá então, né, gente? Claro que nós temos que falar sobre o que todo mundo tá falando. Então, nós vamos aí falar sobre, bom, que o clima não tá nos melhores na América, né? Vamos lá. Depois do escritório comercial dos Estados Unidos propor tarifas de 25% sobre pouco mais de um quarto das importações do Brasil, a discussão entre as principais figuras políticas dos dois países cresceu. Uma semana após a sua ida a Washington, o pré-candidato Flávio Bolsonaro afirmou na manhã de ontem que pediu explicitamente para o presidente americano não taxar as empresas americanas. Algumas horas depois, Trump postou uma foto com Flávio em suas redes sociais, elogiando o senador. De outro lado, Lula criticou Flávio, associando o senador a uma possível nova taxação. O petista chamou de imbecil, traidor e disse que por muito menos Joaquim Silvério dos Seis, que delatou Tiradentes, foi enforcado. Na verdade, o próprio Tiradentes foi quem morreu dessa forma, né? Após essa fala, Flávio Bolsonaro disse que vai entrar com recurso no STF acusando o presidente calúnia e difamação. Lá em Washington, Marco Rubio afirmou que o Brasil não faz parte do grupo de nações amigáveis aos interesses dos Estados Unidos, nos comparando com a Venezuela. Na sequência, o presidente disse que o secretário de Estado dos Estados Unidos é inimigo de vários países latinos, né? Bom, ao todo, o Brasil exporta quase 40 bilhões por ano para os Estados Unidos. Considerando que 21% dessas exportações seriam atingidas, o impacto seria de cerca de 8 bilhões de dólares. Os produtos mais afetados seriam maquinários, madeiras, manufaturados e produtos elétricos. Lembrando que boa parte das exportações, como café, suco de laranja, carne e soja, não entrariam na lista. Ainda, segundo essa linha, os Estados Unidos propuseram ontem à noite impor tarifas adicionais de 10% a 12,5% sobre produtos brasileiros e de outros 59 países que teriam se omitido ao tomar medidas contra o comércio de mercadorias produzidas com trabalho forçado. Além das importações, o PIX.
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6: Bom, a nota do governo americano afirmou que o Brasil adota práticas que restringem o comércio com os norte-americanos e prejudicam empresas de cartões de crédito, como a Visa e a Mastercard. O Planalto enxergou essa postura como uma ameaça à soberania do sistema financeiro nacional. Agora, o governo brasileiro teria até 15 de julho para negociar com os Estados Unidos, data limite para Trump aprovar ou não as sanções propostas por seu time econômico. Um grupo está sendo criado para abrir o diálogo com os americanos sobre este tema. É, meus amigos, nós vamos ficando aí informados, né? Assim que tivermos mais atualizações, eu com certeza trago para vocês, beleza? São 8 horas e 40 minutos. Vamos à previsão do tempo.
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6: Manhã de sucesso para vocês é 99, são 8 horas e 40 minutos. Vamos lá, então, a previsão para hoje. Quarta-feira, dia 3, máxima de 21 graus, a mínima será de 13, a previsão é de sol e muitas nuvens durante o dia. Bom, quem mais aqui vamos ver? A previsão para amanhã, quinta-feira, dia 4, máxima de 22 graus, a mínima de 14, a previsão, dias de sol com nuvens e névoa ao amanhecer. Para sexta-feira, dia 5, máxima de 21 graus, a mínima de 14 e muitas nuvens o dia todo com aberturas de sol. E sábado, dia 6, máxima de 21 graus, a mínima de 12 e a previsão, sol o dia todo com muitas nuvens pela manhã. Então é isso, previsão já para vocês aqui na 99. Galera, bom dia! Vamos que vamos! São 8h41, tá bom? A você que ainda não mandou sua mensagem, não mandou seu bom dia, pode mandar aqui, ó, 998-330610. E quem mandou um alô foi aqui, ó, o Alexandre Inácio. Ô, meu amigo, bom dia! Obrigada aí pelo carinho de sempre. Por estar sempre, claro, né, ligadinho aqui com a gente na 99, beleza? Bom dia! Quem mais também tá por aqui é o meu amigo internacional, Lu Moreira. Bom dia, Lu! Um beijão pra você, como sempre, né? Obrigada pela audiência e pelo caminho. Carinho de sempre com a gente por aqui, né? Bom, e nós vamos seguindo com o sucesso nacional aqui da 99. Nós temos Ana Vitória e Lagoon na 99 com o Universo de Coisas que eu Desconheço.

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0: E agora nós vamos com Chris Brown e Georgia Sparks, No Air. São 8h49, bom dia.

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1: Manhã de Sucessos pra vocês na 99, são 8 horas e 55 minutos e chegamos ao fim de mais um programa aqui na 99. Galera, bom dia, obrigada por todas as mensagens. Eu fiquei de mandar um alô especial lá pro meu parceiro Nego Pereira. Alô, Nego, bom dia pra você, o filhote, para o Miguel, né? E também, né, o pessoal que apareceu aqui por último, vamos ver, o Edno Paiva, lá no Residencial Califórnia, em Santa Cruz do Rio Pardo. E também a minha queridíssima amiga aqui de todos os dias, a Eva Ramos, Benedito Rodrigues, lá no Eldorado. Bom dia pra vocês, galera, muito obrigada por todas as mensagens, pelo carinho de todos os dias aqui comigo. Eu amo ter vocês por aqui, tá bom? Eu já vou finalizando, mas logo na sequência temos aí Estação 99. Tem Cris Silveira com muito mais música pra vocês. E também, né, um agradecimento especial a todos os nossos parceiros e patrocinadores, né, o pessoal lá no Espaço Essência. 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E tem também a oficina lá do Joãozinho Medalla, beleza? Esses são nossos parceiros de todos os dias do Manhã de Sucesso. E é isso, né, turma? Já vou finalizando aqui com vocês. Clarinho que sim. Bom, e claro que o sucesso da vez de hoje é esse hino, né? Já que a gente tá no mês de junho, então Katy Perry pra vocês com Hot and Cold. Tchau, tchau, galera. Até amanhã, até mais.

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6: Nove da manhã, 4 minutos, bom dia, bom dia, bom dia. 9:04 agora, não perca a hora certa, o relojão, hein? Depois da Débora Aureliano, com Manhã de Sucessos, tem Cris Silveira aqui no Estação 99, 10, 11 e meia. Meu senhor, minha senhora, meu amigo, minha amiga, seja muito bem-vindo, seja muito bem-vinda. E hoje é meio de semana, já em turma, hoje quarta-feira, dia 3 de junho de 2026. Onde quer que você esteja, com o rádio ligado, sintonizado na melhor companhia, a manhã mais gostosa, a maior audiência do seu rádio, olha, onde quer que você esteja, aproveite seu dia e seja um dia abençoado. Obrigado pela tua companhia, é bom demais estarmos juntos. Bom demais estarmos juntos de novo, outra vez, aqui na 99.fm. Que Deus abençoe grandemente a sua manhã, o seu dia, da quarta-feira. Com a graça de Deus e de nosso Senhor Jesus Cristo. Vamos que vamos, hein? Sempre pra cima, pra frente e sempre juntos. E tá chegando agora ele, o Delair Verdim, e a mensagem do dia.
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8: Quarta-feira, mais um dia abençoado por Deus. Ô Cris, bom dia. Alô, ouvintes, muito bom dia. Eu trago hoje uma mensagem que vai falar aos nossos corações. Vamos acompanhar a mensagem do dia.
9: Hoje é um belo dia para tirar da sua vida tudo aquilo que te faz mal. E comece a investir em tudo o que pode te fazer realmente bem. Do início ao fim, o importante é recomeçar. Não interessa o lugar. Recomece. Faça hoje o seu melhor. Faça hoje aquilo que ontem não foi legal. Hoje você pode melhorar. Acredite em Deus e lembre-se, faça o bem. A vida é um enorme espelho. Se você faz bem, o bem reflete e volta para você. Se você faz mal, o mal reflete e também volta para você. Por isso, faça o bem. Não importa se alguém pisou em você, se alguém te caluniou, faça diferente. Mostre que você não é igual a essas pessoas. Faça o melhor e você vai ver que hoje será o melhor dia da sua vida.
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6: 9:07, bom dia na mensagem de hoje, na mensagem do dia. Tiago Brado, minha essência, bom dia, 9:07 agora.

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9h22, bom dia, bom dia, bom dia. A pastora missionária Ana Paula Valadão, aqui no Estação 99, banda Diante do Trono. Me ama. 99.fm, importante é ter você, minha amiga Ana Carolina. Tá ouvindo a gente no Teto 2. Alô, Ana Carolina, aí no Teto 2. Bom dia pra você, Ana Carolina, participando. Mandou Cris Silveira fazendo a feira com a 99. E pediu banda Diante do Trono, aí no vocal da Ana Paula Valadão. Me ama. Ana Paula, que é irmã do André Valadão, a família Valadão. Banda Diante do Trono, sucesso, hein? 9h23, não perca a hora certa, o relojão, hein? Olha, hoje tem Feira da Lua, hoje tem a melhor, a maior Feira da Lua de toda a nossa região. Ainda tem o Coricult, tem uma atração cultural para você. Enquanto você curte a feira numa boa, você curte uma atração cultural lá do departamento, lá da Diretoria de Cultura, né? Nosso amigo Mário Dino, secretário, preparando sempre toda quarta-feira. O Flávio também está lá, rapaz. Toda a equipe lá do Departamento de Cultura de Piraju. E realiza um belíssimo trabalho na cidade. E hoje tem Coricult, no Coreto Municipal. Vá curtir a feira de uma boa, vá curtir o Coricult lá, hein? E a 99.fm, junto com os feirantes, presenteia você. 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É bastante coisa, tá bom? 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Então, manda pra cá. 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Manda aí, fazendo a feira com a 99. É importante teu nome completo, viu? 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Agora, ó, tem prêmios lá da nossa amiga querida Line, o famoso trailer rosa, Line Schultz.

0: Sensacional, maravilhosa, em mini pizza para você. Além disso, ainda tem prêmios do caminhão do Daniel e da Ana lá de Timburi. A Valéria Massas Caseiras, oi Valéria. Olha, pães, roscas, brioches, coisas maravilhosas lá com a Valéria Massas Caseiras. Meu amigo vereador Kaique Mota, Mota Espetinhos, espetinhos deliciosos, maravilhosos para você, hein? Ah, top demais. E além disso, tem a banca lá dos nossos amigos, o senhor Benedito e a dona Cleide. Alô, seu Benedito, dona Cleide, bom dia, bom dia. E ainda a Adriana, minha amiga Adriana Barbosa, Mala Baiana, Moranguinhos, Maçã do Amor, Pão de Cristo, um montão de coisas. Então, participe comigo. 998-330610, manda aí, fazendo a feira com a 99. 9h27, hoje também tem sabe o quê? Sabe o que vai acontecer amanhã? 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Amanhã você, feriadão, de boa, esquece a cozinha. Ah, o Mercado do Produtor faz tudo por você, de uma boa. Então participe, 998-330610. Manda aí tua participação e concorra aos prêmios de hoje. Todo dia tem muitos prêmios. É um programa que mais dá prêmios na cidade, em toda a nossa região. 9h30, não perca a hora, acerta o relojão. 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
5: Oi, gente linda. Que delícia ter vocês de volta aqui no Toque de Mulher. É sempre um prazer enorme dividir esse tempo, essa energia boa com cada uma de vocês. Quero falar de algo que faz toda a diferença no nosso dia a dia, sabia? É sobre a sua presença, a sua postura. Você já parou pra pensar como a forma que a gente se posiciona, com uma boa postura, olhando nos olhos e falando com firmeza, transmite uma confiança danada? É verdade. Pequenos detalhes no nosso comportamento que elevam a autoestima e a segurança, viu? E falando em bem-estar, vamos pensar na nossa alimentação emocional. Às vezes a gente come não por fome física, mas por ansiedade, por estresse. Que tal identificar

0: nossas emoções e buscar um equilíbrio para ter uma relação mais saudável com a comida. Cuidar da mente também é cuidar do corpo. E olha, lembre-se sempre de respeitar seus limites, tanto físicos quanto emocionais. O corpo costuma dar sinais quando algo não vai bem, tá? Cansaço excessivo, aquela irritação constante, falta de energia, são alertas importantes. Descansar também faz parte da produtividade e é um ato de autocuidado. Fica ligadíssima, porque já já a gente volta com muito mais dicas essenciais e bate-papo gostoso aqui no Toque de Mulher. Não sai daí!
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0: 9 da manhã, 39. Bom dia, bom dia. Olha, todo mundo gravou essa música, hein? Uma das músicas mais regravadas da música popular brasileira. Na voz de Kleber e Cauã, Muito Estranho, Cuida Bem de Mim. A música do Dalto. Eu estive com o Dalto umas duas vezes. Gente boa demais. Ele não curte muito sertanejo, não. Não sei se ele gostou da versão, mas o Kleber e Cauã aí cantando. A Marília Mendonça também gravou junto com a Maiara Maraíza. Muito Estranho. E mais um montão de gente gravou essa música. Quem pediu Muito Estranho? Kleber e Cauã. Foi a Laura Maria. Oi, Laura. Bom dia, bom dia. Obrigado pela companhia, pela sintonia. Tá participando do sorteio, viu, Laura? Tá ouvindo a gente, tá curtindo. Lá na Codes Paulo, a Laura Maria, a neta da Sol. Oi, Sol. Bom dia, bom dia, bom dia.
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0: 9h40, não perca a hora certa, o relajão. 99.1 FM, importante sempre é ter você, hein?

0: A gente somente as melhores aqui na 99.fm, ó. 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

0: 9 da manhã, 43. Bom dia, manda um alô especial para minha amiga Lenita. A Lenita esteve aqui ontem em frente à rádio, né? Eu a conheci ontem, ela veio aqui me conhecer. Oi, Lenita, bom dia, um beijo para você, obrigado pelo carinho, tá? A Beth, a Elizabeth, ela é filha da Beth, né? Da dona Elizabeth. Ô, dona Elizabeth, bom dia para a senhora, hein? Ô, Lenita, bom dia para você, obrigado pelo carinho, pela audiência de sempre, tá bom? Ótimo dia, boa quarta-feira. 9 da manhã, 44, essa é a mais ouvida também nas plataformas digitais. E no FM, é claro.
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0: 9h54, bom dia. Olha, Chitãozinho mais Chororó. Aqui no Estação 99, um homem quando ama. E aí, um homem quando ama? Ah, é a mulher que realiza o homem. O sucesso do Chitãozinho mais Chororó. A Clarice tá acompanhando a gente, tá ouvindo lá na Tibiriçá. Alô, turma aí da Estação da Tibiriçá. Alô, Clarice. Bom dia, bom dia, bom dia. Na Doutor Simão, é isso, Doutor Simão. Ela mandou até o número aqui. Alô, Cris Silveira, coloca no sorteio aí, por favor, hein, já está. Mandou aqui fazendo a feira com a 99, boa sorte. Ah, e quer as feijoadas também? Ah, eu também quero, viu, Clarice? Eu também quero as feijoadas lá do mercado do produtor da vida, Luana. Segunda edição amanhã, hein? 998-33-0610, manda aí, fazendo a feira com a 99. E você concorre também às feijoadas amanhã, hein? Um combo completo à feijoada. Vai virar marmita de feijoada, a de arroz, aí a de vinagrete, de torresminho, de couve, de farofinha, tudo separadinho, uma coisa maravilhosa pra você.
1: Diga pra ela.
0: 9h55, perca hora não, hein? Acerta o relógio com a gente. 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
0: Agora, 10:01, bom dia, turma.
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0: 10 da manhã, 15, Padre Marcelo Rossi, belíssima canção, hein? Ele e o Gustavo Lima, o embaixador e o Padre Marcelo Rossi, Maria passa na frente. Ah, quem pediu? Minha amiga Adriana Barbosa. Oi, Adriana, bom dia, obrigado pela tua companhia, viu? Obrigado pelo teu carinho, é bom demais estar junto com você, todas as manhãs, tá bom, Adriana? Um ótimo dia para você. Ela oferece especialmente esta canção, Maria Passa na Frente, para as filhas, a Aline Barbosa e a Thalita Barbosa. Alô, Aline, bom dia. Alô, Thalita, bom dia. Obrigado pelo carinho, minha amiga. A mulher da maçã, do amor, dos moranguinhos, do amor e das balas baianas maravilhosas. Parabéns pelo seu trabalho, tá bom, minha amiga Adriana? Um ótimo dia, que Deus abençoe você, suas filhas, sua família. Deus abençoe grandemente.
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0: Nessa manhã, 16, percana não, acerta o relógio aí, hein? Manda um alô também lá pra minha amiga Rô, lá do Bar da Rô e do Nego. Alô, Rosana. Minha amiga Rosana, que hoje vai ter festa lá no Bar da Rô e do Nego, hein? A Rosana hoje completando mais um ano de vida. Parabéns, hein, Rô? Feliz aniversário pra você. Deus abençoe grandemente. Deus abençoe você, tua família. Receba os parabéns de toda a família, do Neco, do filhão Eric, né? De todo mundo. E também receba os parabéns dos amigos e de toda a equipe aqui da 99.FM. Minha amiga Rosana Cristina, a rola do Bar da Rua e do Neco, hoje completando mais um ano de vida. Hoje vai ter festa. Ah, hoje tem festa, hein? Parabéns, Deus abençoe. Feliz aniversário, muitos e muitos anos de vida pra você, tá?
1: Olha

0: 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É bom demais. 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
7: Luan Santana e Léo Foguete.

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1: Essa manhã, 29. Bom dia, Luan Santana, hein? Ó. Dona.
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1: Coração que você quer entrar tem o quê? 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
1: Luan Santana, bom dia, bom dia. Olha, quem pediu tá curtindo a gente todas as manhãs. Olha, aliás, tem um montão de gente pedindo música do Luan Santana aqui na rádio, não é? Um montão de gente pedindo essa canção do Luan Santana aqui na rádio, olha. Quem pediu falou, Cris Silveira, não fala meu nome não, aí dedica pra alguém especial. Então tá bom. Ah, olha, quem pediu sabe, não é? E quem tá ouvindo também sabe. É isso, então tá, de alguém para alguém. De alguém especial para alguém, tá? Luan Santana, dona.
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1: Bom dia, hein? 10:30, Bergana, não acerta o relajão aí, 99.fm, importante é ter você. 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

0: 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Sorteio aqui hoje, hein? O combo completo pra você hoje. Então não perca tempo, não. Participe. 998330610. Manda aí um Cris, eu quero. E boa sorte pra você. Quem sabe você não fatura a feijoada de hoje, hein? Presentaço da 99.fm e do mercado do produtor da Bia e da Luana. 10h33, agora Casa de Móveis Silva, a loja do Valério, a loja da minha amiga Adriana. 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Trouxe um caminhão de coisas boas. 10h37, bom dia, bom dia, bom dia.
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0: 10 da manhã, 46. Bom dia, Sam Smith aqui no Estação 99. Lay Me Down. Sucesso internacional. Minha amiga Vanessa. Oi, Vanessa. Bom dia, bom dia. Tá ouvindo a gente da Vila Cantizani. A Vanessa diz que não perde um programa. Oi, Vanessa. Que bom, hein? Bom demais a tua companhia todas as manhãs. Tô aqui, ó. Pra você, todas as manhãs. Bom dia pra você. Obrigado pelo carinho, hein? Pediu um sucesso romântico do Sam Smith. Lay Me Down. E falou, Cris Silveira, coloque no sorteio da feira e da feijoada. Pelo amor de Deus. Já tá, Vanessa. Boa sorte. 10 da manhã, 47, agora com a gente, todas as manhãs também. 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

0: 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Alô, turma aí, bom dia. 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Dez da manhã, 54 minutos, não perca a hora certa, o relojão aí, hein? 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Lá do vereador Kaique Mota. 10 da manhã, 57, 99.1 FM, hein? 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

11 da manhã, 10. Bom dia, bom dia, bom dia, Tânia. A Tânia tá ouvindo a gente, tá curtindo a 99 no Jardim Eldorado. Amigos e amigas, o Eldorado, bom dia pra vocês aí. Oi, Tânia. Vídeo hotel. Em São Pedro. Ela falou, Cris Silveira, pelo amor de Deus, eu quero as feijoadas maravilhosas lá do mercado do produtor, tá bom? Tá concorrendo, minha amiga. Boa sorte pra você, Tânia. 11 da manhã, 10 minutos com a gente. 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

0: 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Hello. 11h15, hein? Perca a hora não, acerta o relojão. 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

11h25, bom dia, bom dia, bom dia. Este é o Estação 99, hein? A maior audiência do seu rádio aqui em Piraju, em toda a nossa região. Esse é o Bruno Mars. Bruninho, ó. 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
1: Muito bem. Fica com Deus o senhor também, Rômulo. O Paulinho, o famoso Paulinho, tá lá, rapaz. Também o Renato, violeiro. Bom de viola, Renato. 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
1: 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Valeu pelo carinho, turma. Valeu pela audiência. Agradeço a todas as mensagens. Todo mundo, exatamente todo mundo que mandou mensagem, todas as mais de 200 mensagens, todo mundo que mandou está concorrendo, concorreu, todo mundo igualzinho aqui, tá bom? Todo mundo igual, democraticamente, todo mundo. Ah, e para você que não mandou mensagem, obrigado pelo carinho da audiência, da sintonia. Agradeço aos nossos patrocinadores, em especial, Mercado do Produtor Davi e da Luana e os nossos amigos feirantes. Olha, uma ótima Feira da Lua para vocês, hein? Boas vendas lá, sucesso cada vez mais. E quem está faturando todos os prêmios da Feira da Lua vai fazer a feira com a 99 hoje, hein? Ela, Rosana Cristina. Ô, Rosana Cristina. Aperta o verde e confirma para o Cris Silveira, hein? Parabéns, ganhou, hein? Ó, quem está faturando feijoada completa é o combo. Feijoada, marmita de feijoada. Aí tem a de arroz, aí tem torresmo, aí tem couve, aí tem vinagrete, tem tudo que você gosta. Quem foi? A Adriana Barbosa. Ô, Adriana, aperta o verde e confirma para o Cris Silveira, ganhadoras de hoje. Rosana Cristina, Feira da Lua. Adriana Barbosa, Mercado do Produtor. Valeu, turma. Na sequência, Parada Esportiva, logo mais, o Jornal Operação Cidade com ele. Já nos estúdios da 99, preparando tudo, o âncora. Marcos Fernandes. Valeu, até.
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8: Alô, alô você! Estamos chegando, hein? Aqui na 99.1 FM, aqui na sua Paranapanema. Sabe por quê? Porque agora é hora de esportes. Agora é hora do Parada Esportiva. Com a sua licença, com o seu carinho, com a sua amizade, com a sua audiência, nós vamos falar de esportes pra você.
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8: Primeiro destaque é seu, Lucas Miranda.
9: Daqui a pouquinho nós vamos falar um pouco a respeito do futebol paulista, como que tá essa situação. Equipes aí de férias, a retomada, a agenda, o mercadão da bola, agora tem tudo isso aí no meio do caminho enquanto a Copa do Mundo vai ter início na próxima semana.
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8: Parada Esportiva no ar, aqui na 99.1 FM. Vamos falar de esportes agora. 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No Parada Esportiva, eu vou chamar o Lucas Miranda pra falar, pra contar tudo do Corinthians. Alô, alô, Lucas Miranda. Bom dia.
10: Corinthians, salve o Corinthians.
9: Alô, amigos do Parada Esportiva, um grande abraço. Corinthians quer aproveitar o quanto mais esse período de paralisação por conta da Copa do Mundo. Classificado já para as oitavas da final, para as oitavas de final da Copa Libertadores, da Copa do Brasil, o Alvinegro vem apresentando bom desempenho no Campeonato Brasileiro desde a chegada de Fernando Diniz. Em 8 partidas com a equipe pela competição, o treinador soma 4 vitórias, 2 empates e 2 derrotas. O aproveitamento é de 58,3%. Então, retrospecto bom, números bons apontados desde a chegada do Fernando Diniz, e o Corinthians querendo melhorar ainda mais dentro da classificação do campeonato.
8: E agora, aqui na 99.1 FM, no Parada Esportiva, Lucas Miranda vai falar do São Paulo.
10: São Paulo!
11: Salve o tricolor paulista!
9: Bom, São Paulo se prepara e o tricolor já tem uma programação praticamente pronta, definida para este, para esta sequência, digamos que assim. Agora, os atletas, né, entram em férias, um descanso, e a reapresentação está marcada para acontecer no dia 17 de junho, às 14 horas, no CT da Barra Funda. Aí o São Paulo vai trabalhar, né? O elenco terá um pouco mais aí de um mês até o próximo jogo pelo Campeonato Brasileiro, que vai acontecer no dia 22 de julho, apenas, contra o Atlético Paranaense. Neste período, São Paulo vai realizar uma intertemporada no seu próprio CT, e a comissão técnica pretende realizar até 2 amistosos oficial antes do retorno aí dentro da temporada. Então, São Paulo já tem uma situação definida de programação visando a retomada de trabalho a partir do dia 17 de junho.
8: Seguindo no Parada Esportiva, já falamos do Corinthians, do São Paulo. Agora o Lucas vai falar, sabe de quem? Do Palmeiras!
10: Palmeiras!
11: Quando surge o alviverde imponente.
9: Pelos lados da academia de futebol, se o elenco praticamente não todo está em férias, com exceção aqueles que vão para a Copa do Mundo, Vitor Roque não terá férias. O atacante continua trabalhando, o centroavante passou por uma cirurgia no tornozelo no dia 1º de maio, retirou a imobilização e agora já realiza trabalho de mobilidade e fortalecimento. O objetivo é poder contar com o atleta o quanto antes. O técnico Abel Ferreira aguarda ansiosamente pelo retorno do jogador ao setor ofensivo da academia de futebol.
8: Parada Esportiva para você e por você. O Lucas Miranda chega agora para falar, sabe de quem? Do Santos.
11: Santos, Santos, gol! Agora quem dá bola é o Santos.
9: Brasão tem situação indefinida pelos lados do Santos. Quem está retornando ao peixe para o gol é João Paulo. Depois de uma passagem, digamos que assim, frustrante pelo Bahia, o goleiro volta a fazer parte do plantel santista. Especulações com relação a Gabriel Brasão, que não tem nada definido ainda se vai permanecer ou não vai permanecer no gol do Santos como opção, e o peixe precisando definir essa situação com relação a sua meta. E é claro que essa decisão será tomada em conjunto entre diretoria e comissão técnica através do Cuca. Informações dos clubes da capital para o Parada Esportiva.
8: Lucas Miranda, muito obrigado por contar aqui tudo do Corinthians, do São Paulo, do Palmeiras, do Santos. Amanhã você volta, Lucas, e eu volto daqui a pouquinho para falar das notas locais e regionais aqui no Parada Esportiva.
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19: 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Marcelo Niquima chegando, o que é que você nos conta? Diga aí, Niquima, bom dia.
20: Muito bom dia, meu amigo Odelair Ferdin, chegando aqui direto da cidade de Fartura, onde eu estou no ginásio municipal. Estou ao lado da garotada aqui, que acabou de ser campeão. Estou ao lado do Miguel, que eu conheço. Miguel, Miguel, como que foi para você ser campeão, ganhando de um grande adversário, que é o Márcio Ribeiro? Muito bom dia.
21: Bom dia, é só você pensar e fazer, não adianta você ficar desesperado e ficar errando muito, muito, muito. Eu vi que no primeiro set eu fui muito ruim e fui consertando isso nos outros sets, e ganhei de 3-1.
20: E agora agora comemorar esse título. A sua escola qual que é mesmo, Miguel?
21: É em Correia Custódio.
20: E agora é só comemorar esse título, tem churrasco hoje.
21: Tem, com o Mariel.
20: Bom, e agora chegar próximo do Mariel aqui, que tá fazendo um grande trabalho também numa escola nova que surgiu aqui em Fartura. Uma molecada, muito gente boa. Miguel foi lá na minha casa, ganhou de 3-1 de mim, treinou lá também em Piraju, Miguelzinho. E agora aqui com o Mariel. Mariel, muito bom dia, prazer estar revendo você e tá nas Olimpíadas Escolares com esse título aqui, é emocionante, né, Mariel?
0: Ô Niquima, bom dia, ouvintes. Então, a gente faz tudo isso pensando num único objetivo, nas crianças, nos meninos, né? Eu até estava conversando com o professor aqui, nós somos uma ferramenta para conseguir colocar essa criançada em prática esportiva. E a gente sabe mais do que nunca que o esporte é importante na vida desses meninos, né? Muitos deles têm grande potencial e que a gente busca explorar isso na escola. E quando isso acontece, né, de conseguir ganhar um título aí, os meninos foram campeões do tênis de mesa sub-14, isso mostra que é possível, né? Que é possível essas crianças terem uma condição de praticar o seu esporte dentro da escola. Então, nós estamos fazendo um trabalho nessa nova escola. Eu trabalho agora na escola Ézio Correia Custódio. É uma escola nova aqui em Fartura.
20: Aí, valeu. Parabéns ao professor Mariel aqui e o professor Nelson também, que faz um grande trabalho juntamente com essa garotada de Fartura.
1: É o Pará Desportiva. 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
22: E ainda andando lá pelos lados de Fartura, pelas Olimpíadas Escolar, o Nhonhô Braga, na categoria infantil, no feminino, conquistou o campeonato de duplas e também conquistou o campeonato de equipes, as garotas Melissa, Isabelle, Maria Rita e Ana Júlia, e já estão classificados para a próxima fase. Já no masculino, acabou ficando aí, né, com uma segunda colocação nas duplas e foi eliminado nas equipes. Já o Maria Gonçalves da Mota acabou ficando, né, com a segunda colocação por equipes e um terceiro lugar nas duplas. Isso tudo pelo tênis de mesa, onde esteve lotado no município de Fartura, no dia de ontem, no ginásio de esportes municipal. Mais de 15 escolas estiveram participando, cerca aí de quase 100 alunos no tênis de mesa, e as Olimpíadas Escolares provando mais uma vez que é um evento bem bacana, como disse o professor Mariel, e muitos garotos, muitas garotas, uniformes, enfim, uma grande festa do tênis de mesa. Está encerrada essa modalidade e agora o pessoal já classificou para a próxima fase. Teve e houve também o xadrez, onde também muitos garotos receberam medalhas, muita gente classificada para as próximas fases, e assim é o campeonato do tênis de mesa. Então, parabéns também aos professores que lá estiveram e organizaram essa festa para toda a criançada. Pelo campeonato, a quinta Copa Antônio Martins de Barros 2026, categoria livre e categoria master, foram os seguintes resultados, né, que nós obtivemos. O Guaiovira Esporte Clube acabou perdendo para o Quitanda, nossa casa, por 1-0. A Associação Futebol Clube venceu o Deixa Disso por 4-1. O Barcelona venceu o Padaria Rei Davi por 4-2. E o Amigo Sem Evaldo venceu o Sem Futuro por 3-0, né? Nós tivemos aí categoria Master Sub-40 e categoria Livre do Futebol de Campo no município de Fartura.
1: Obrigado, Marcelo Niquima. 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Eu vou lá para Sarutaiá. Rogerinho, secretário de esportes, traz as atividades esportivas daquele município. Rogerinho, bom dia.
2: Bom dia, Delair. Bom dia, ouvintes da Rádio Paranapanema. Delair, obrigado pelo espaço que está dando para a gente estar podendo falar do esporte de Sarutaiá. No último domingo, Sarutaiá recebeu a equipe de Tarumã pela Liga Bauruense de Malha e conseguiu uma brilhante vitória pelo placar de 156 a 58. No próximo domingo, Sarutaiá vai fazer um domingo esportivo, iniciando às 9 horas da manhã pela Liga Bauruense de Malha. A equipe de Sarutaiá recebe Ribeirão do Sul. E à tarde vai ter a grande final do Sub-40. Sarutaiá vai enfrentar Fartura. E nesse evento ele vai iniciar com duas preliminares. Às 13 horas os Invasores enfrentam o Real Sarutaiá. Às 14h10 o time do final de carreira enfrenta o Inter de Milhão. E depois às 15h30 a nossa grande final do Sub-40, Sarutaiá versus Fartura. A gente convida a população para marcar presença aí no estádio Budicassim e na cancha de malha. Obrigado, Elair, pelo espaço que está dando para a gente estar podendo falar de Sarutaiá.
1: Muito obrigado, Rogerinho. Parabéns. E com o Rogerinho, fim de papo. Parada Esportiva fica por aqui. Sabe por quê? Porque vem aí o jornal...

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7: 9. Na Estância Turística de Piraju, meio-dia e 3, boa tarde. Hoje é quarta-feira, dia 3 de junho de 2026.
8: Hoje é Dia Mundial da Bicicleta. Hoje é dia de Pentecostes. Hoje é Dia Mundial do Administrador de Pessoal.
7: Jornal Operação Cidade, com a apresentação de Marcos Fernandes e Cris Silveira.
8: A participação é do Adriano Dias.
7: As manchetes.
8: Coleta de materiais inservíveis, dia 12, em Manduri.
7: Festa de Santo Antônio neste final de semana na Praça da Bandeira em Itaí.
8: Semana do Rock and Roll, neste final de semana tem shows em Santa Cruz do Rio Pardo.
7: Bebê é resgatado por bombeiros após ficar preso dentro de carro em Ourinhos.
8: A Associação Comercial de Avaré realizará o primeiro sorteio da campanha A Sorte na Palma da Sua Mão 2026.
7: Polícia apreende mais de 1000 microtubos de cocaína em Itararé.
8: Fundo Social de Piraju continua distribuindo as caixas da campanha do agasalho. A primeira dama fala nesta edição dos pontos de entrega.
7: Motoristas da saúde da Prefeitura de Piraju, novamente, foi assunto, pauta na sessão da Câmara Municipal de Piraju. Daqui a pouquinho nós teremos uma entrevista ao vivo com a dentista aqui de Piraju, a doutora Vanessa, que vai falar pra gente de uma novidade que a gente estava aguardando, que é o atendimento em casa, atendimento odontológico domiciliar. Daqui a pouquinho todos os detalhes. Agora, o destaque da internet com Adriano Dias.
9: Segundo Polícia Federal, Vorcaro gastou 12 milhões com políticos em Nova York.
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7: Mega Sena acumula e pode pagar 32 milhões. Ninguém acertou as 6 dezenas da Mega Sena. Sorteio realizado ontem em São Paulo. Sendo assim, o concurso de sábado. Amanhã não vai ter porque é feriado. Então, o sorteio de sábado deve pagar 32 milhões.
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7: Coleta de materiais inservíveis, dia 12, em Manduri. A Prefeitura de Manduri informa que a coleta de material inservível, ou seja, todo material que possa acumular água parada, material como sofá, cama, vai ser retirado no dia 12 de junho. Sendo assim, a população manduriense deve colocar na calçada um dia antes, no dia 11, para que no dia 12 de junho a Prefeitura de Manduri recolha.
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7: Meio-dia e 8, a Associação Comercial de Avaré realizará seu primeiro sorteio da campanha Sorte na Palma da Mão. A Associação Comercial, Industrial e Agropecuária de Avaré realiza sábado, agora dia 6, o primeiro sorteio da campanha promocional A Sorte na Palma da Sua Mão, uma das maiores atrações de incentivo ao comércio avarense. A campanha tem como objetivo fortalecer as vendas nas empresas participantes. Sendo assim, o comércio de Avaré está distribuindo vale-compras ao longo do ano para junto aí aos seus consumidores.
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7: Vamos falar agora de Itaí. Em Itaí acontece todos os anos a tradicional festa de Santo Antônio, que é o padroeiro de Itaí. Vai ser de 10 a 14 de junho na Praça Central, Praça da Bandeira, em Itaí, com muita música, cultura e também praça de alimentação e shows.
8: Meio-dia e 9, você está em 99.fm, Jornal Operação Cidade, aqui no Dion, liderando a audiência. 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
7: De Santa Cruz do Rio Pardo, semana de rock and roll em Santa Cruz do Rio Pardo. A Secretaria Municipal de Cultura de Santa Cruz do Rio Pardo realiza neste final de semana, dias 5, 6 e 7, a tradicional semana Márcio Pegajoso de Rock and Roll. A entrada é franca.
8: Meio-dia e 10, virando para meio-dia e 11 agora. 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
7: Bebê é resgatado por bombeiros após ficar preso dentro de carro em Ourinhos. Na tarde de ontem, no conjunto habitacional CDHU, em Ourinhos, a mãe, ela havia saído do carro quando as portas travaram automaticamente com a chave no contato. E dentro do carro estava a bebê, né, a filha. Aí foram realizadas tentativas de abrir o carro por parte de populares e a mãe também chamou um chaveiro. Mas o chaveiro também não conseguiu abrir o carro. Aí tiveram que chamar o Corpo de Bombeiros de Ourinhos. A criança não sofreu ferimentos e passa bem.
8: 12 horas e 12, meio-dia e 12, Jornal Operação Cidade. 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
7: Governo de São Paulo abre concurso para a Polícia Militar. O governo do estado de São Paulo abriu inscrições para um novo concurso de alunos oficiais da Polícia Militar. São 200 vagas com remuneração inicial de pouco mais de R$ 5.400. Pode se inscrever quem é brasileiro, tem entre 17 e 30 anos, incluindo o ensino médio e atendendo aos critérios de altura previsto no edital. E todas as informações estão na plataforma, na plataforma do governo do estado de São Paulo.
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7: Dia Mundial do Meio Ambiente será comemorado em Piraju. Haverá mutirão de limpeza no Rio Paranapanema, no trecho das Corredeiras, na FECAP, no dia 5. É sexta-feira agora, hein? Trilha das Corredeiras, dia 5 de junho, às 10 horas da manhã. Quem quiser, é só comparecer.
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7: Amanhã vai ser feriado de Corpus Christi. e para muitos um feriado prolongado. A Prefeitura de Piraju decretou ponto facultativo nesta sexta-feira, mas os postos de saúde estarão funcionando normalmente na sexta-feira. Amanhã não, mas na sexta-feira vão funcionar normalmente. Também o setor de agendamento aí de passes, né, para quem precisa viajar para hospitais da nossa região. As farmácias da prefeitura também estarão funcionando na próxima sexta-feira. A coleta de lixo domiciliar não vai acontecer amanhã, feriado, mas na sexta-feira vai acontecer normalmente. Agora nós temos aqui também o informativo das igrejas. Paróquia São Sebastião de Piraju, que é a paróquia do centro, vai realizar missa às 7h30 da manhã e depois às 4 horas da tarde. Na missa das 4 horas da tarde, haverá procissão, né, passando pelos tapetes. Agora a comunidade Nossa Senhora Aparecida, 5 horas da madrugada amanhã. O pessoal já começa a preparar os tapetes de Corpus Christi pela Cantizane, hein? 3 da tarde, Santa Missa Campal em frente à Matriz Cantizane e em seguida, procissão. Paróquia São Francisco de Assis, a missa vai ser às 9 horas da manhã na paróquia São Francisco de Assis.
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7: Vamos registrar nossas devidas condolências. Faleceu em Piraju, onde estava internado no hospital, Edilson Silva Santos, de 58 anos. Edilson Silva Santos, de 58 anos, morava à rua Cecílio Paladino, no bairro Castilhão. Pai já falecido, inesquecível, seu Sebastião Bento dos Santos. A mãe, a dona Nazira. A esposa, Lucineia. Segundo informações, o Edilson Silva Santos, 58 anos, estava em tratamento médico. Câncer. Infelizmente, mais uma vítima do câncer. O corpo está no velório municipal de Piraju e o sepultamento vai ser hoje às 16h30 da tarde. Condolências aí aos familiares. Nós temos aqui também uma outra nota de falecimento, Vamos registrar o falecimento da senhora Lázara Conceição Marques. Dona Lázara Conceição Marques, Dona Conceição, tinha 89 anos, morava na rua João Greco, descendo a estação na Vila Tibiriçá, né? O esposo já falecido, seu inesquecível Jorge Marques, deixa os filhos José Eduardo e Claudinei. Claudinei é o Dinei. Então, faleceu, né? Inclusive, o Dinei é casado com a minha prima, Roberta, do Banco do Brasil. Faleceu, então, a senhora Lázara Conceição Marques, mãe do Dinei, lá da estação que o pessoal conhece. Dona Conceição, 89 anos de idade. O corpo está no velório municipal de Piraju. Sepultamento hoje às 4 horas da tarde. Condolências à família. Vamos para o intervalo comercial. Daqui a pouquinho, uma entrevista ao vivo. Vamos conhecer, né, a doutora Vanessa e o trabalho que ela vem realizando em Piraju. Uma novidade: atendimento odontológico domiciliar. Daqui a pouquinho.

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0: Santos.
1: Isso. Santos, mas há 6 anos. Agora já, sou pirajuense. Ah, virei cidadã pirajuense, então. Virou, tô aqui, cidadã, de coração. Estamos aqui.
2: Já 6 anos em Piraju?
1: 6 anos em Piraju, com a família, graças a Deus. Gostando muito da região, né? E não queremos ir embora.
2: E é conhecida, muito conhecida, né? Pelo trabalho e também porque atendeu a população junto à prefeitura.
1: Exato. Até o ano passado, eu era responsável pela cirurgia oral e a parte de lesões de boca e câncer de boca aqui na cidade. Me desliguei de serviço no final do ano passado, né? E aí, continuo com atendimento no meu consultório e agora trazendo a novidade para a nossa região do atendimento odontológico domiciliar, o atendimento home care.
2: Aonde que é o consultório?
1: O consultório fica na Carlos de Campos, número 582, em cima da Ótica Nacional, bem no centro. Onde era o antigo... Dr. Cid? Exatamente, onde o Dr. Cid atendia, agora a sala está comigo lá.
2: E a senhora atende também junto com o doutor Flávio?
1: Exato, isso. Nós dois atendemos em parceria, inclusive quando vou fazer o atendimento home care, né? Ele sempre vai junto comigo, porque afinal de contas são, às vezes, casos um pouquinho mais complexos, né? E há necessidade de fazer o procedimento em 4, às vezes até em 6 mãos, né? Para nós conseguirmos realizar o procedimento corretamente.
0: Ô, doutora, antes de nós falarmos do atendimento odontológico domiciliar, o atendimento da prefeitura também tinha sobre câncer bucal, é isso?
1: Exatamente.
0: É muito grande a incidência. O que provoca o câncer bucal?
1: Então, o câncer de boca, ele vem aumentando muito, não só aqui no Brasil, mas em todo mundo. Principalmente depois, infelizmente, da epidemia, a gente teve um boom de lesões
0: cancerosas. Depois do Covid.
1: Do Covid, exatamente. Sim. Porque as pessoas ficavam com medo de procurar o serviço, para não ter risco de contaminação do Covid. Então, aqueles que tinham lesões iniciais, infelizmente as lesões começaram a aumentar e quando chegaram lá, já estavam casos mais avançados, né? O que causa o câncer de boca é uso do cigarro, álcool, a associação dos dois, principalmente, exposição solar intensa, um trauma constante de baixa intensidade, por exemplo, uma prótese bucal mal adaptada, que ocasiona o câncer bucal, né? A prática de sexo oral sem uso de preservativo, que causa lesões bucais também. E assim como outros tipos de câncer, quanto antes é feito o diagnóstico, melhor é o prognóstico e o tratamento, né? Então, aqui na nossa cidade, era grande, sim, o número de lesões de câncer de boca. Nós trabalhávamos em parceria com o Hospital de Jaú e também lá com o Botucatu, né? Porém, o diagnóstico era feito por mim, através do exame clínico e também do resultado que vinha através da biópsia, que nós fazíamos a parte cirúrgica, né? E aí os pacientes eram encaminhados lá para esses centros de referência para posterior tratamento e acompanhamento médico.
0: Assim como outro câncer, também a cura é complicada. O tratamento é complicado.
1: Sim. Porque o câncer de boca, eu falo que é um dos mais tristes e dos mais impactantes. Pelo fato da localização dele, a pessoa fica muito limitada a falar, a poder se alimentar corretamente, mexe muito com a parte estética, porque o câncer, ele vai acabar deteriorando a pessoa, os tecidos. Então, a gente, quando faz a remoção cirúrgica, a pessoa fica sem a parte do lábio, sem a parte da bochecha, parte da língua. É muito triste.
0: Terrível.
1: É terrível. E aí fica com vergonha de se expor para a sociedade, não quer mais entra em quadro depressivo, porque não quer sair de casa, não quer mais ter o convívio com ninguém. Então, é bem complicado.
0: E os sintomas? Quais são os principais sintomas?
1: Normalmente, não dói. O sintoma não dói. O câncer, ele só vai sentir. A pessoa só vai sentir dor quando ele chega de um tamanho muito avançado e de repente comprime as terminações nervosas, aí a pessoa vai sentir dor. Mas normalmente ele vai se apresentar, a característica principal, como uma ferida que demora 15 dias e não cicatriza. Parece uma afta com uma crosta elevada, né? Aí a pessoa vai usando remédios
0: para afta,
1: vai usando bicarbonato, vai usando pomadinha e remédios caseiros que o pessoal indica e de repente aquilo não sara. Às vezes uma mancha, pode ser mancha de qualquer cor, marrom, manchas pretas,

0: vermelhas, azuladas, como uma bolinha, que são os nódulos que a gente chama, né? E aí a gente vai ter que fazer o diagnóstico clínico, fazendo a palpação corretamente. Tem diagnóstico por imagem, mas normalmente o diagnóstico inicial é fundamental. E o câncer de boca, o perigo, o que que é? Devido à localização dele, em cima aqui do pescoço, onde nós temos cadeia ganglionar, eu costumo explicar que é igual areia na frente do ventilador. Se a gente colocar areia na frente do ventilador, esparrama para tudo quanto é lugar. E assim é, infelizmente, com as células cancerígenas do câncer bucal. Como ele está perto da cadeia ganglionar, a chance de dar uma metástase da câncer de mama em mulheres vai para o pulmão, vai para a tireoide, vai para a parte de câncer ósseo, câncer sanguíneo. Então, assim, é muito complexo. Então, quanto antes o diagnóstico, melhor o prognóstico.
1: É um assunto muito delicado, porém, a gente precisa falar do assunto, né? Orientar as pessoas.
0: Com certeza, sim. Com certeza, sim. Ao menor sinal de que está errado, tem que procurar orientação. É melhor a gente pecar pelo excesso do que pela falta sempre, né? É melhor você chegar no profissional e falar, olha, não se preocupa, não é nada, do que de repente comer bola, né? Que a gente brinca, sim, né? E aí chegar numa situação mais complexa de tratamento, né?
1: Sim, Marquinhos.
2: Doutora, com relação a esse atendimento, essa novidade, né? Atendimento odontológico domiciliar.
0: Então, é um atendimento inovador aqui na nossa região, onde nós levamos o equipamento odontológico portátil, sugador portátil, que é a bomba vácuo. Eu vou com uma mala cheia de instrumentais, com campo cirúrgico, nós vamos completamente paramentados, né? Para poder estar levando esse atendimento, cuidar da saúde bucal do paciente no conforto do lar desses pacientes, né? E é uma coisa, assim, que é importante. Por quê? A saúde bucal, ela está completamente relacionada com a saúde geral do paciente. Uma infecção bucal, por exemplo, pode piorar quadros de problemas cardíacos, problemas respiratórios, pode ter risco de uma septicemia, que é uma infecção generalizada. Inclusive, fazendo uma correta prevenção e tratamento bucal, nós prevenimos os quadros de pneumonia devido a bactérias aspiradas por infecções bucais, por exemplo. E os pacientes acamados, o risco deles desenvolverem uma pneumonia por aspiração dessas bactérias é enorme. Então, quando os pacientes entram em contato com a gente e nós vamos até a casa desses pacientes, a gente vai estar trabalhando com essa prevenção, diminuindo o risco dessas doenças.
2: E assim, quando a senhora fala atendimento na casa, a gente está pensando no idoso, né?
1: Sim, no especial.
2: No especial, na pessoa especial, né?
0: Exatamente. O público que a gente acaba tendo mais contato, claro, que são as pessoas idosas com mobilidade reduzida, os pacientes com necessidades especiais, muitos autistas, principalmente. Inclusive, a gente atendeu uma criança por esses dias que a mãe nos relatou que quando ele tem uma consulta médica, no dia anterior à consulta, ela e o marido já não dormem, só de pensar que eles vão ter que ser locomovidos. Porque é um transtorno, esses pacientes, principalmente os autistas, eles têm a rotina deles e eles gostam do ambiente onde é que eles vivem, né? Então, o fato de você poder levar esse conforto, esse atendimento na casa deles, diminui esse estresse para toda a família. E pacientes, por exemplo, que têm dificuldade de locomoção, que às vezes mora sozinho, o cuidador ou os pais que estão responsáveis, eles ficam muito agradecidos da gente poder estar oferecendo esse tratamento. Porque muitas vezes esse paciente está há anos, não é nem um pouquinho tempo não, há anos sem um tratamento, devido não ter tido uma oportunidade correta de tratamento, né?
1: E a senhora falou que hoje mesmo teve um atendimento, isso?
0: Hoje mesmo.
1: Antes de vir para cá.
0: Exatamente, uma senhora de 92 anos.
1: Sim.
0: Que ela tem problema de mobilidade reduzida, ela teve um AVC recentemente e ela estava com um abscesso enorme na região do mento, bem embaixo, sim, do queixo, e nós fizemos uma drenagem extraoral dessa paciente lá em casa. E às vezes algumas pessoas perguntam, mas é seguro o atendimento odontológico em casa? Não tem risco de contaminação? Pelo contrário, as mesmas técnicas, a mesma biossegurança rigorosa que nós usamos no nosso consultório, nós também usamos na casa desse paciente. campo estéril, luvas cirúrgicas, nós estamos bem paramentados, os instrumentais, claro, que vão embalados corretamente, completamente autoclavados, né? Os materiais em geral, todos são estéreis, né? Então não tem risco de contaminação nem nada. E o paciente, o interessante é que ele pode ser atendido aonde ele se sentir mais confortável na casa dele. Por exemplo, os pacientinhos autistas estão brincando no chão, estão brincando na sala, estão na mesa da cozinha. Essa primeira abordagem vai ser aonde ele está, para não tirá-lo do conforto, né? Que eu não quero criar nenhum estresse nesse atendimento, né? O paciente acamado, eu faço atendimento no quarto, faço atendimento no sofá, na cadeirinha de papai que está lá na sala, ele assistindo a televisãozinha dele, né? Então, aonde esse paciente se sentir mais confortável é onde nós vamos realizar o procedimento.
1: Ô, doutora, e é uma inovação, é uma novidade, obviamente. Sim. Aqui para a cidade, para a região. E é acessível?
0: Com certeza é. Os pacientes, hoje a gente realiza o atendimento odontológico através da teleconsulta, de uma videochamada inicialmente, né? Antes mesmo da gente ter o contato físico do paciente. E por que que essa videochamada, essa teleconsulta é importante? Eu vou estar conversando não só com o paciente, mas com esse pai, com esse cuidador, saber o que que está acontecendo com esse paciente. Na maioria das vezes, eu já vou poder medicar, vou poder dar aquele conforto inicial para quando a gente chega lá e realizar o atendimento. Muitas vezes eu vou falar, olha, o seu caso, além do atendimento odontológico Home Care, nós vamos precisar complementar no consultório. Então, às vezes, nós ajudamos no transporte desse paciente até a clínica odontológica para poder realizar. Esse familiar, ele não vai estar fazendo o transporte sozinho. Nós ajudamos, nós estaremos juntos na hora do transporte, da remoção, para poder fazer o atendimento desse paciente, né? Então, é uma coisa, assim, que é acessível, sim. E nós estamos fazendo atendimento não só aqui na nossa cidade de Piraju, mas nas nossas cidades satélites, nas cidades vizinhas. Nós já fomos para Fartura, já fomos para Manduri, já fomos para Itaí, para Tejupá. Então, assim, os pacientes, eles estão nos chamando para poder, até porque o atendimento de pacientes especiais só tem aqui na nossa cidade Piraju. As cidades vizinhas não têm o atendimento de pacientes especiais. E, inclusive, é algo que os pais nos relatam, porque antes eles estavam tendo que viajar quilômetros para poder fazer o atendimento odontológico desses pacientinhos especiais. E agora não, eles têm a oportunidade da gente estar realizando aqui na nossa cidade e localizações, né? Sim.
1: Doutora, uma outra inovação em relação também ao atendimento é o uso do canabidiol, é isso?
0: Exatamente.
1: Que é uma especialidade sua também.
0: Exato. Ah. Porque graças à tecnologia que a gente está podendo oferecer esse tipo de tratamento, os recursos terapêuticos, graças a Deus, estão evoluindo demais. E os estudos científicos mostram o grande benefício que é do uso do canabidiol na medicina e na odontologia agora, por exemplo. Para dores orofaciais intensas, para quem tem problema de dores crônicas, problemas na articulação, que é a ATM que a gente fala, que dá aquelas dores fortíssimas de cabeça, que a pessoa fica transtornada, a nevralgia do trigêmeo, que muitos já escutaram falar. E o bacana é que você vai fazer a prescrição do canabidiol para esse tipo de dor orofacial, só que outras partes da saúde do paciente também vão ser beneficiadas. Por exemplo, um paciente que tem uma dor crônica, ele não consegue mais viver em sociedade, ele não vai conseguir se alimentar, ele não consegue dormir, ele não consegue viver de bom humor, porque quem gosta e quem merece sentir dor? Ninguém. Então, o fato de prescrevermos o canabidiol vai ajudar com certeza na dor que ele está sentindo, nessa dor crônica, que ele tá, nesse alívio da tensão muscular. Porém, teremos outros benefícios, né? É fantástico essa parte do tratamento, da terapêutica.
1: É uma inovação que, inclusive, a Paula, né, da farmácia.
0: Exato.
1: Da Paula, ela faz esse trabalho.
0: Isso. A Paula, eu tive reunião com ela na semana passada. Sim. Onde nós firmamos essa parceria, né? Da manipulação do canabidiol, porque existe o canabidiol nacional em várias formulações, existe o canabidiol importado e tem essa parte das fórmulas, né? E tudo isso eu estava conversando com ela, ela foi muito solícita para nós estarmos fazendo essa parceria aqui. Porque tem pacientes que me perguntam, e eles brincam comigo, ah, doutora, fumar um baseado, fumar maconha,
1: vai ajudar?
0: É a mesma coisa do que o canabidiol? Não. Porque o canabidiol, ele tem estudos científicos e comprovados já, onde nós prescrevemos, de acordo com o caso específico, a dosagem adequada, né? Para esse paciente poder ter os benefícios terapêuticos. Agora, o fumo da planta, né? Da maconha, por uso recreativo, é uma outra função completamente Sim. diferente. Sim. Até porque a planta, que é o cannabis, né? Que é da onde origina o canabidiol, ele tem uma série de substâncias, né? Que às vezes na planta estão em quantidades e dosagens que a gente não sabe. Diferente da medicação do canabidiol, onde é algo mais previsível, né? E os resultados são mais assertivos com isso.
1: E é claro, devidamente trabalhada, testada, legalizada. Tem tudo
0: com
1: isso, né,
0: doutora? Com certeza. Tá legalizado o uso aqui no Brasil. Para poder, por exemplo, a gente está fazendo a prescrição, você tem que fazer um curso específico, tem que fazer uma regulamentação na Anvisa. São uma série de processos e burocracias Sim. realizadas, né? Você não está fazendo nada ilegal Sim. se você estiver usando o canabidiol,
1: Mas
0: né?
1: é uma evolução.
0: É uma evolução. É uma evolução. Até porque antigamente existia muito, ainda tem um pouco, né? Preconceito Sim. em relação ao uso do canabidiol. Mas aí é o que eu explico meus pacientes idosos, por exemplo. Eu falo, olha, não precisa ficar com medo, você não vai ter nenhuma complicação, você não vai ficar chapado, que eles perguntam, né? Você não vai ficar chapado, não vai acontecer nada disso. Nós vamos estar fazendo acompanhamento o tempo inteiro, porque a partir do momento que nós fazemos esse tipo de prescrição, a cada 2 dias eu vou estar em consulta com esse paciente, as videochamadas, né? Que nós vamos estar realizando, fazendo as videochamadas, as teleconsultas, para ver se essa pessoa, como que está a evolução dela, se ela está apresentando, de repente, algum sintoma diferente, que alguns pacientes, como nunca usaram, às vezes vão se sentir um pouquinho mais sonolentos, às vezes dá um aumento de apetite, que isso é típico, às vezes, que a pessoa fala de quem fuma a maconha, Sim. né? Mas, claro, que nas devidas proporções. Então, nós vamos mexendo, é como se fosse um tratamento homeopático, né? A gente Sim. não começa numa dosagem elevada. Vamos começando aos pouquinhos, são Sim. dosagens bem pequenas para a gente chegar no resultado esperado.
1: No começo, você falou sobre que a saúde bucal está ligada diretamente à saúde do corpo todo, não é isso?
0: Com certeza.
1: Inclusive, você comentou também, ninguém merece sentir dor. Não. Imagina, dor de dente é a pior dor que existe.
0: Com
1: né?
0: certeza.
1: E está ligado à saúde do corpo. Inclusive, tem um caso interessante que é da seleção brasileira, né? Tem um dentista
0: Exatamente.
1: Que salvou o Brasil em 3 Copas do Mundo. Estamos na Copa do Mundo agora. Tem muita gente que não sabe, mas o dentista, ele é importante para que os jogadores tenham a saúde deles, né?
0: Existe na parte do esporte, a odontologia esportiva, né?
1: Sim.
0: Que é um ramo da odontologia especializado nos atletas. Por exemplo, quem luta tem que usar aqueles protetores bucais. E nem só isso. Você tem que manter a saúde bucal dos atletas em dia. Por quê? Lá em Santos, por exemplo, aconteceu um caso que foi bem grave. Um atleta da seleção de basquete da Universidade de Santa Cecília, de 23 anos, isso faz uns 5 anos mais ou menos, devido à presença de um problema periodontal, quando a gengiva estava sangrando, os dentes estavam amolecidos, ele não procurou tratamento. Essa bactéria caiu na corrente sanguínea dele, foi para o coração e deu uma doença chamada endocardite bacteriana. Ele teve que ser transferido imediatamente para o INCOR, lá em São Paulo, e infelizmente ele veio a óbito. Então o pessoal menospreza, mas saúde bucal é de extrema importância. Está ligada, nós estamos interligados, né? Da ponta do dedo do pé até Sim. o fio de cabelo, né?
1: Sim.
0: Então, uma infecção, seja em qualquer lugar, pode interferir os demais órgãos. Pode atrapalhar, como eu falei, coração, pode atrapalhar rim, fígado, problemas pulmonares seríssimos, né? Então, há necessidade de prevenção e de cuidados, né?
1: Sim, no caso da seleção, o doutor Mário Trigo, né?
0: Ele é fantástico.
1: Ele tratou a seleção nos 3 títulos, acho que foi 62, em 70 e 66. Ele que convenceu a seleção que os atletas tinham que fazer o tratamento bucal para aumentar o condicionamento físico.
0: Exato.
1: E recuperar melhor. Né?
0: Exato. Porque imagina você ter uma dor de canal perto da final, Deus o livre.
1: Bater um pênalti com dor de dente.
0: Ah, não dá. Vixe Maria, vai parar lá na plateia para a turma toda lá.
1: Muito bem, Marquinhos.
2: Doutora Vanessa, nossa dentista aqui, entrevistada de hoje.
1: É isso?
0: É, Hunziker.
2: Muito obrigado pela entrevista e nos passe agora o endereço e também os contatos.
0: Ah, muito obrigada. O endereço do consultório é Rua Carlos de Campos, número 582, em cima da Ótica Nacional, no centro. E vocês podem me encontrar no WhatsApp pelo número 14 99701 8072, onde nós podemos estar conversando por WhatsApp, inclusive agendando uma videochamada ou uma teleconsulta.
2: Tá certo. Muito obrigado.
0: Eu que agradeço a oportunidade.
2: Meio-dia e 49, após o intervalo, outras notícias.
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14: Meio-dia 54.
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16: O dia 58, na sessão da Câmara Municipal aqui de Piraju, realizada na noite de ontem, a vereadora veterinária doutora Janaína comentou sobre possível excesso de velocidade no transporte de pacientes pelas estradas.
17: Em relação a outro requerimento que adentrei a casa, o 96, sobre uma denúncia que recebi a semana passada, de pacientes, né, pessoas que vão à cidade de Avaré, deficientes visuais, e eles reclamaram que está tendo um excesso de velocidade no transporte deles até Avaré, e que eles têm passado medo no transporte, né? Como vereadora e representante da população, achei por melhor fazer um requerimento hoje solicitando da prefeitura uma, como poderia dizer, uma reciclagem talvez, ou uma orientação aos motoristas, porque imagina a gente que enxerga dentro de um carro, olhando para fora na estrada. Imagina quem não enxerga e tem medo de velocidade, sente a vibração do carro, a freada, né? A pessoa não consegue prever a situação. Então, e eles fizeram uma denúncia junto ao Departamento de Saúde no dia 5 de maio, dizendo do excesso de velocidade. E queriam, né, medidas ali do departamento para que providências fossem tomadas no sentido de orientação. Talvez colocar no transporte um limitador de velocidade, talvez uma câmera ali para poder estar tendo maior segurança, né? Eles relataram que agora esse último acidente que teve no trevo, em que infelizmente o motorista estava fazendo trevo e um caminhão brecou e ele bateu. Nesse dia, eles até mostraram, ficaram roxo o rosto, o ombro, e eles falaram, graças a Deus, Janaína, que não tinha duas pessoas que sempre vão a Avaré, que não colocam cinto de segurança, né? Se elas estivessem, elas teriam se machucado muito mais. Então, assim, é segurança para o motorista, é segurança para o paciente. A minha intenção não é ruim, a minha intenção é a melhor possível, né? Sugerir, né, até talvez um QR Code, para que o próprio motorista também tenha um amparo e também os usuários também. Então é isso, a minha intenção é essa.
18: Já o vereador Marco Antônio dos Santos, o Marcão da Ambulância, falou de moção de aplausos aos motoristas que trabalham no transporte da saúde.
19: É a nossa moção de aplausos que teve hoje aqui, e eu gostaria de falar mais um pouquinho a respeito disso. É agradecer as pessoas, a enormidade de pessoas que está mandando no meu zap, falando, parabenizando nós motoristas, né? Que trabalhamos aí incansavelmente, transportando paciente para fora do município de Piraju, socorrendo paciente dentro do município de Piraju. E eu quero dizer que ali a gente é uma equipe, a gente são pessoas de família, pessoas de bens, que respeitam a todos. E nós temos ali pessoas que trabalham em conjunto com a gente, ali do setor do 92, o transporte. E esse é importante, a gente querer fazer o melhor para a população. A respeito de acidentes, graças a Deus, aí a gente tem visto aí uma monteira de acidentes em rodovia, mas pelo tanto de motoristas nós temos e o tanto de profissional que nós temos dentro do setor, Não gera 1% de acidente. Gostaria eu que não houvesse nenhum acidente dentro do próprio público, dentro do transporte de pacientes, porque todos têm família, todos têm filhos, todos trabalham para sobreviver e sustentar a sua família. Então, é essa situação que eu gostaria, sim, de colocar, e no que eu mencionei aí a respeito dessa moção de aplauso, porque são pessoas que ajudam, são pessoas que às vezes perdem a sua noite de sono pensando no paciente que vai ser transportado de madrugada, de que forma que vai colocar no veículo, na ambulância, ou no carro, na van, ou no micro-ônibus. Então, é essa situação que nós gostaríamos, sim, de agradecer a toda a população e as pessoas que estão aí de antemão mandando no meu zap particular o agradecimento e parabenizando nós.
16: 13 horas, 3 minutos. O Fundo Social aqui de Piraju prossegue com a distribuição das caixas da campanha do agasalho, como informa a primeira-dama e presidente do Fundo Social, a Carmen Silvia.
20: Então, graças a Deus está indo muito bem, está melhor do que, assim, do que a gente esperava. É, a gente está sendo muito bem recebido, né? Como sempre fomos, né? Mas muito mais agora no comércio. E aumentou os pontos de para ser colocado, né? As caixas. Uhum. Então, tá. Cada dia tem sempre um ou dois pedindo para a gente colocar.
2: E segundo informações, é você mesmo que está indo.
20: Sim, esse ano eu resolvi eu mesma tomar essa iniciativa. Uhum. Agora a gente conta com o carro, né, que a gente recebeu da primeira dama, né, do estado de São Paulo, então é muito mais ágil, né? A gente já pega as caixas aqui, já leva nos pontos e dá tudo certo.
2: E quais os pontos? Conta pra gente, para que a população possa saber os pontos que foram entregues, as caixas.
20: Então, foi na farmácia Santa Marta, né, do Zé. Foi a farmácia da Erva Doce, da Celinha, Centro de Convenções Richardson Lousada, Alicéia Modas, no Teto, Supermercado Panema 1 e 2, o Supermercado Thaís, Piradins, Paula Calçados, Farmácia Droga Centro, Farmácia Ultra Popular, Farmácia Drogazil, Supermercado Casa Forte, Supermercado Mob Day, KZ Tecnologia, Farmácia Avenida do Denilton, Supermercado Garrote, Quitanda São José, Academia do Garrote também, Ótica HR, Academia Remediar Fit, Lumodas, Academia do Bragado, Academia do Garrote também, Pirabite, Barbearia do Godói, Multicar, Oficina, Car dos Pneus, Paulo Sérgio Calçados, Farmácia do Juninho Corona, que fiquei de levar a caixa, né, que eles também estão pedindo. E assim, acho que eu falei todos, né?
2: Agora, quem quiser participar, quem quiser uma caixa no seu estabelecimento comercial, só entrar em contato?
20: Ah, sim, só entrar em contato. Agora está na rede social ou aqui no Fundo Social também. E assim a gente vai indo.
2: Vocês vão até quando?
20: Então, a gente falou assim que enquanto encher a caixa e esse período aí de junho, julho, um mês eu acho que é o suficiente, né? Que vai rapidinho.
2: O que as pessoas podem doar?
20: Ah, pode ser agasalho, o que tiver, assim. Moletom, tudo, né? Coberta, gorro, meia, tudo.
2: Agora, quem estiver precisando, pode comparecer aqui também?
20: Pode vir no Fundo Social, porque aqui as doações são diretos. Uhum. Direto, né, aqui. É. E assim, para as pessoas que realmente precisam, né? Que a gente tem a ficha aqui do pessoal que é do CRAS. E assim, também tem as pessoas, às vezes, que não é cadastrado, mas que está passando um momento difícil, são todos acolhidos.
2: E eu aproveito para perguntar dos cursos, né? Bastante movimentado em termos de cursos também.
20: Oh, graças a Deus, foi muito bom. A gente está tendo uma parceria muito boa com a primeira-dama lá do estado de São Paulo, então ela mandou uma carreta de cursos de informática, né? Foi muito bom. Eu acho que assim, ela disse, né, que a gente pode contar que vai ter mais carretas, mais cursos. E teve um curso aqui no Fundo Social também, né, de esmaltação em gel. Do Fundo Social do Estado de São Paulo, a gente teve de alongamento de cílios e penteados.
2: Uhum. Tá certo. Muito obrigado pela entrevista e o trabalho de vocês continua, né?
20: Isso, o trabalho é contínuo. Muito obrigada.
21: 13 horas 7 minutos. E olha, neste final de semana agora, dia 5, hein? Nós vamos ter aí o Arraiá Show de Prêmios da Escola de Samba do Bairro Alto, lá no Barracão do Norton, às 7 horas da noite. Dia 5. Dia 5 é? Sexta-feira.
1: Hoje é 13, sexta-feira.
21: Sexta-feira. Então tem sexta-feira aí, tem o Arraiá Show de Prêmios no Barracão do Norton, né? 19 horas, todos estão convidados. Vamos para o intervalo comercial, daqui a pouquinho outras notícias.
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21: 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Agora as últimas da internet, tempo e temperatura, com Adriano Dias.
6: Boa tarde, ouvintes do Jornal Operação Cidade. 11 horas e 5 minutos. Estados Unidos propõe tarifa adicional de 12,5% ao Brasil. 11 horas e 10 minutos. INSS reativa parceria com entidade ligada ao PT suspeita de fraudes. 11 horas e 25 minutos. Segundo Polícia Federal, Vorcaro gastou 12 milhões com políticos em Nova York. 11 horas e 36 minutos. Greve geral contra a reforma trabalhista paralisa Portugal e atinge brasileiros. 12 horas e 5 minutos. Drone atinge ônibus e deixa 8 mortos na Ucrânia. 12 horas e 10 minutos. Incêndio em prédio na capital da Índia deixa 21 mortos e 40 feridos. 12 horas e 19 minutos. Dólar opera em alta e vai a R$5,05. E com relação ao tempo e temperatura, hoje a mínima é 13 e máxima de 21 graus. Não há previsão de chuvas. Amanhã, a mínima é 14 e máxima de 22 graus. Terá sol com algumas nuvens, mas não há previsão de chuvas. Na sexta-feira, a mínima é 14 e máxima de 21 graus. Não há previsão de chuvas. São essas as notícias do Brasil e do mundo e do tempo e temperatura para o jornal Operação Cidade.
21: Algumas aqui informações. Hoje tem grupo de oração às 8 horas da noite na paróquia Nossa Senhora Aparecida, Vila Cantizani, em Piraju. Hoje também tem reunião do Conselho de Cultura, às 18 horas, no Centro de Convenções. Acontece hoje também troca de figurinhas. Troca de figurinhas das 17 às 18h30. É a quarta super troca e venda de figurinhas da Copa 2026. Vai ser na avenida, descendo o nosso teto, hein? Restaurante Gringos, ao lado do posto Fox, descendo o nosso teto. Vem aí agora, antes de eu falar aqui da... trazer aí as informações da área policial. Polícia Rodoviária está mandando uma informação aqui para a gente de um acidente. Vamos ver onde que é o acidente. Ocorreu um acidente. Foi, segundo as informações, lembrando mais uma vez, por se falar de polícia, né, que a polícia militar, ela está com inscrições abertas aí, hein, para oficial. Casal fica ferido após capotamento no final da Castelo Branco, em Santa Cruz do Rio Pardo. Foi na manhã de hoje, por volta de 6 horas, um veículo cross, placas da capital paulista, não conseguiu fazer o contorno trevo no fim da rodovia em Santa Cruz do Rio Pardo. O veículo saiu da pista, atingiu o guarda-rei e capotou, parando em uma área de mato às margens da estrada. Apesar da gravidade, os airbags foram acionados. O casal que seguia para Foz do Iguaçu sofreu apenas ferimentos leves, graças a Deus. Vem aí outras informações da área policial.
7: Em Itararé, polícia apreende mais de 1000 microtubos de cocaína. 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Em Itararé, polícia apreende mais de 1000 microtubos. Uma ação da polícia no bairro Novo Horizonte, na cidade de Itararé, interior de São Paulo, resultou na apreensão de grande quantidade de drogas e materiais utilizados para o tráfico de drogas. A ocorrência teve início após uma denúncia anônima informando que uma casa abandonada estaria sendo utilizada para o preparo e armazenamento de drogas. No local, a polícia encontrou 1.140 microtubos de cocaína, além de porções de maconha, balanças de precisão e materiais para a embalagem das drogas. Os suspeitos conseguiram fugir antes da chegada da polícia. Na cidade de Garça, quadrilha rende funcionários de fazenda e levam sacas de café. Na madrugada de ontem, em uma fazenda no município de Garça, interior de São Paulo, 7 homens armados roubaram dinheiro e várias sacas de café de uma fazenda. Segundo a polícia militar foi acionada pelo proprietário desta fazenda, depois que trabalhadores contaram que foram abordados por volta de 7 horas da noite por 7 homens armados e encapuzados. Os trabalhadores foram rendidos pelos bandidos, que destruíram o sistema de monitoramento da fazenda, trancaram os funcionários em um quarto da casa do administrador e fizeram 2 empregados de reféns para ajudar a transportar a carga de café até um caminhão. O caso está sendo investigado. Em Buri, Polícia Civil prende suspeito e apreende drogas. A Polícia Civil de Buri, em uma operação de combate ao tráfico de drogas, no Jardim Brasil, em Buri, apreendeu 24 porções de cocaína, 59 pedras de crack, 12 porções de maconha, todas prontas para comercialização. Um homem foi preso. Mulher bate veículo contra a traseira de caminhão na estrada de São Manuel. Pela rodovia Marechal Rondon SP-300, município de São Manuel, uma mulher bateu seu automóvel contra a traseira de um caminhão. Ela foi socorrida em estado moderado ao Hospital das Clínicas da Faculdade de Medicina de Botucatu. O motorista do caminhão não sofreu ferimentos. Caminhão canavieiro tomba no trevo da cidade de Bandeirantes, no Paraná. Na manhã de ontem, no contorno da BR-369, local conhecido como Curva do Tombo, em Bandeirantes, no Paraná, um caminhão Mercedes carregado com cana picada, acoplado a 2 carretinhas que seguia no sentido de Andirá a Santa Mariana, no Paraná, ao passar pela curva do tombo, a carretinha traseira acabou tombando sobre a pista. O motorista foi socorrido. A apreensão de droga na rodovia de Pongaí. 4 pessoas foram presas por tráfico de drogas pela rodovia próximo ao município de Pongaí, interior de São Paulo. A Polícia Rodoviária Equipe Tor abordou um carro que seguia de promissão para Ribeirão Preto. Durante vistoria no automóvel, foram localizados 166 tijolos de maconha, que pesou mais de 200 quilos, além de 13 pacotes da droga Skunk e também um tijolo de cocaína. A droga estava escondida no porta-malas, bancos e assoalho do carro. No veículo estavam dois homens e duas mulheres que foram detidos. Participação do repórter Marcos Fernandes.

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0: Mais um momento incrível concluído aqui com as mais. Obrigado por dividir essa vibe comigo, tá? Volto já com mais sucessos pra animar o seu dia. Não sai daí.
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0: E aí, sentiu saudades? Já estamos de volta, tá? As mais continua embalando sua tarde com o melhor som. Aumente o volume porque a animação tá só começando.

0: Hora de fazer uma pausa para música e abrir espaço para informação. Na sequência, as notícias do Brasil e do mundo para você ficar por dentro de tudo.
1: O senador Flávio não defendeu a classificação do PCC e do CV como organizações terroristas no Senado em 2025. A Casa Legislativa rejeitou uma emenda apresentada pelo senador Eduardo Girão, do Novo Ceará. Essa proposta buscava equiparar as ações de facções e milícias a atos terroristas, com um impacto direto na legislação de segurança pública. A votação da emenda ocorreu em 10 de dezembro e a iniciativa não avançou.
0: Você já está por dentro do que acontece no Brasil e no mundo. Agora voltamos com o som que você adora aqui com as mais. Aumente o volume porque tem muita música boa chegando.
2: Ok. Fala mais um pouco de você, o que realmente você faz, dependendo do que vai dizer.

0: prazer estar aqui com você. Sorte. Amém.
1: Encerrando com chave de ouro, podemos dizer assim? Podemos, né? Mas a energia continua. Já volto com mais música e aquela animação que você adora. É na Rádio Paranapanema FM que tudo acontece.
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5: Olá, minhas queridas. Que alegria ter vocês de novo aqui no Toque de Mulher. É tão bom ter essa nossa conversa, não é? Quero trazer uma dica que faz toda a diferença no nosso dia a dia e que a gente sabe que ajuda muito a reduzir o estresse. Sabe aquela sensação de que tem muita coisa para fazer e que a gente acaba se perdendo? Pois é, manter uma rotina organizada não significa viver presa a horários, viu? É mais sobre facilitar a sua vida. Uma coisa simples, mas super eficaz, é fazer listas. Listas de prioridades, para você não esquecer de nada importante e evitar aquela sensação de sobrecarga. Quando a nossa mente está organizada, acredite, sobra muito mais tempo para a gente aproveitar os momentos que realmente importam. Fica a dica, viu? E olha, ainda tem muita coisa boa vindo por aí. Não sai daí que vamos ter mais dicas incríveis e um bate-papo super legal na última parte do Toque de Mulher para você.
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6: Tô de volta, galerinha, e o som não para, a animação também. Aqui nas mais, a gente mantém o ritmo lá em cima. Então, hora de música boa.

0: fazer.
1: Eu tô por aqui, o Edson Costa, garantindo que sua tarde continue cheia de energia e boas vibrações. Com mais, não para. E você segue na sintonia da Rádio Paranapanema FM. O importante é ter você.

0: Hora de um intervalo, mas eu sigo aqui com você. Tô de olho no WhatsApp 14 998330610 e pelas redes sociais arroba Rádio Paranapanema. Manda sua mensagem porque rapidinho a gente volta com mais músicas.
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5: Cheguei de novo pra colorir, minha gente. É, colorir o seu dia, né? Com as mais que volta com tudo pra animar ainda mais o seu dia. Então aumente o som e vem comigo nessa vibe incrível.

0: aí, Piraju e região, um intervalo para dar aquela respirada, mas segura aí porque o som continua com muita qualidade e alegria. 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
8: Já estamos de volta e a festa continua aqui com as mais. Aumente o volume, entra no clima e vamos curtir juntos, porque tem muita música boa pela frente.

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3: E mudando de assunto, mas sem sair do universo das estrelas, a gente precisa falar sobre a Ana Rita Cerqueira. Ela abriu o coração e trouxe uma reflexão super importante sobre a pressão estética que a gente vive. A Ana Rita comentou que a rede social potencializou essa sensação de comparação permanente. E a gente sabe bem como é, né? A trajetória da Ana Rita na TV começou muito cedo, gente. Ela tinha apenas 4 aninhos quando estreou em O Beijo da Vampiro. Depois disso, ela engatou um trabalho atrás do outro, cresceu na frente das câmeras. E hoje, com toda essa experiência, ela nos traz essa reflexão tão relevante sobre como as redes sociais impactam a nossa autoimagem e a comparação. É pra pensar, viu?
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4: Agora, bem no finalzinho da tarde, já chegando à noite, Kelvin, na beira de um lago, a gente escreveu essa música.
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0: Fone certinho, vai! Que modão, hein? Bonita, né?
1: Parabéns, ó, menino.
2: Maravilhosa.
1: Tá doido?
0: É assim, ó.
1: Vai, Jazão.

0: rapidinho a gente tá de volta, então segura a energia aí com as mais que faz uma pausa, mas já continua com muito mais música e alegria pra você.
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0: Alô, Piraju e região, estamos de volta com as mais. Comigo, eu, Edson Costa, porque aqui na Rádio Paranapanema FM, o importante é ter você e eu quero ouvir a sua voz. Manda aquele áudio especial no WhatsApp 14998330610. Enquanto isso, vamos de música.
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0: muito, hein, galerinha? Encerramos por aqui, mas ó, eu, Edson Costa, tô aqui pra lembrar que tem mais música e Alto Astral esperando por vocês. Logo, logo, continuem aí na sintonia.
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0: E aí, galera, as mais estão de volta comigo, Edson Costa, trazendo mais sucessos e aquela energia lá no alto. Bora de música boa, porque a vibe continua incrível.
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17: Sinais de Fogo, Ludmilla e Pericão.
18: Graças a Deus.

0: chegando assim ao fim dessa etapa, mas a animação segue firme e forte. Eu sou o Edson Costa e tô ligadinho com vocês. E já já volto com mais música pra animar ainda mais sua tarde.
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6: Voltamos com tudo, minha gente, com as mais. Segue firme e forte, trazendo aquele som que você ama. Aumente o volume porque o clima tá só melhorando. Deixa a música rolar, rolando.

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0: agora é hora de se atualizar com as notícias do Brasil e do mundo que estão chegando na sequência para deixar você por dentro de tudo que está acontecendo. Fique ligado.
1: Seguimos com a economia, com uma boa notícia para o país. O Brasil alcançou a 6ª posição no ranking global de crescimento do Produto Interno Bruto, o PIB. Essa colocação representa um importante avanço para a economia do país no cenário internacional. O resultado destaca a performance brasileira, reafirmando sua posição entre as nações com maior expansão econômica.
0: E com as notícias atualizadas, voltamos à programação com muita música boa e animação. Com as mais, continua embalando sua tarde. Fique com a gente.
2: A vibe do K10, mais ou menos assim.

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0: Agora é hora de dar uma pausazinha, mas não para de participar. Já mandei o seu alôzinho nas redes sociais, arroba Rádio Paranapanema. E quero ouvir você agora no WhatsApp, 14 998330610. Rapidinho, tô de volta.
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2: Olá, minhas queridas. Que alegria ter a sua companhia aqui no Toque de Mulher. Eu sou a Andressa Pires e tô adorando cada minutinho com vocês. E pra gente se despedir com um abraço bem apertado, quero deixar uma reflexão que é pura inspiração. Sabe, nem todo momento precisa ser produtivo. Nosso corpo e nossa mente precisam de pausas, viu? É um carinho que a gente faz com a gente mesma para recuperar as energias e evitar o esgotamento. Desacelerar, respeitar seu próprio tempo é uma atitude de amor e equilíbrio. Essa é a nossa última dica para você levar no coração. Um beijo enorme para cada uma que ligou, que mandou mensagem, que tá aí do outro lado nos acompanhando. Muito obrigada pela sua audiência e pela sua energia contagiante. O Toque de Mulher volta no próximo programa, no mesmo horário, com muito mais carinho e dicas especiais para você. Até lá, se cuida!
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4: A pausa foi curtinha e agora a diversão continua. Com as mais, tá no ar de novo pra levantar o astral da sua tarde com muita música boa e energia positiva.

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0: Que tarde maravilhosa! Aqui com as mais, a gente mantém astral lá em cima e o som no ponto. Fica ligado porque tem mais músicas boas chegando agora mesmo.
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0: Encerramos assim com muita energia, mas a diversão continua. Sou eu, Edson Costa, e tô com você aí nessa tardezinha cheia de som e alegria. Não desgruda, porque daqui a pouquinho tem mais.
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0: E aí, minha gente, voltamos com tudo aqui com as mais e eu quero saber, quem tá curtindo comigo? Levanta a mão, dá aquele sorriso e aproveita, tá? A música tá incrível e a vibe é só pra cima. Bora seguir juntos porque a festa não para aqui na sua rádio Paranapanema FM.
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0: tempo de pegar um cafezinho, dá? Pegar um café e voltar rapidinho? Porque o intervalo é curtinho, curtinho, e eu já volto com mais alegria e música boa pra você.
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7: Voltando com você, minha gente, eu, Edson Costa, tô com você na Rádio Paranapanema FM, o importante é ter você. As mais não param, então aumente o volume e vem comigo.
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0: Hora de um intervalo rapidinho, mas fica ligado porque tem muita coisa boa vindo por aí. Eu volto em instantes com mais sucessos e aquela animação pra você.
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11: E aí, Piraju e região, de volta com as mais, porque aqui na Rádio Paranapanema FM, o importante é ter você. Quer ouvir sua mensagem? Então manda seu áudio em nosso WhatsApp, 14 998330610. Deixa o som rolar.
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0: das mais e hoje chega ao fim, mas a gente segue conectado. Obrigado por isso. Obrigado por estar comigo nessa tardezinha cheia de alegria e muita música boa. Eu sou Edson Costa, fico por aqui, mas a festa continua na Rádio Paranapanema FM
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7: De bem com a vida, sempre sorrindo para o novo dia, na melhor sintonia, na melhor companhia. Simbora, cambada!
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7: É do jeito que a gente gosta, é quarta-feira, é véspera de feriado.

0: é daquele jeitão que a gente vai, hein?
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0: De bem, com a vida sempre sorrindo para o novo dia, na melhor sintonia, na melhor companhia. Começando mais um Porteira Sertaneja, é 3 de junho, é de 2026, até ET tá aparecendo, DJ! Você acha que eu não vou me aparecer, bebê, daquele jeitão que a gente gosta? Toca o modão aí! Hoje tem prêmios aqui na 99, hein? Quem planta honestidade, colhe respeito!

0: 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A tarde mais sertaneja de toda a nossa região. Líder em audiência, hein? O melhor do sertanejo do interior paulista. 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
0: Erra boa, trabalho duro e fé em Deus, receita de vida feliz. Alô, turma aí da Pirafer, Mobday Supermercados, a turma da Ecoville, os grandes parceiros aqui também da Madeireira Novo Milênio, MK Blocos, todo mundo da Funilaria, Pintura, Martelinho de Ouro do Luciano, meus amigos do Enche Adrenalina, Restaurante Lanchonete, Agropeças Tratores Manduri, alô, todo mundo da Casa de Carne Silva, JCOM, materiais para construção e portal JCOM Supermercados, Altis Materiais Elétricos, a loja do Borsato. Tá tudo bem aí? Vai de modão, Dudinha!

0: João Paulo e Daniel, minha estrela perdida, 4h24.
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0: Simbora, chonadão. É pra falar de amor, é pra falar de modão, é pra falar de clássicos. É quarta-feira. Hoje a gente tá que tá, entendo aquele jeito com o pensamento lá na frente. O canto do galo e o cheiro de café valem mais que muito luxo por aí.

0: Menina Veneno, Zezé de Camargo e Luciano. Só modão dos bons pros apaixonados. Quem enfrenta poeira na estrada não tem medo de chegar longe, não, bebê. Segura aí, chonadão.
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0: É o melhor do sertanejo pra você comigo, JP Ribeiro, nessa tarde maravilhosa, gostosa. Apenas começando, hein? Hoje é dia de sorteio lá da Lari Salgados e do Adãozinho da Lanchonete. E você participa aí no 998330610 com mensagem de áudio, de texto. Pode mandar aí sua mensagem, pode pedir seu modão e a gente vai tocando pra você, tá bom? São 100 salgadinhos e refrigerante pra você lá do Adãozinho da Lanchonete. Participa aí, alô Lari, alô Gabriel, alô Vinícius. Aquele grande abraço pra vocês aí. 4h29, sempre no oferecimento do maior estoque de pneus de Piraju. 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

0: 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E tá comigo aqui no Porteira Sertaneja, hein? Eu saio de lá e vou pra rotatória do Peixe, pra Valada Maíndra. O trator mais vendido do mundo. E dos quadriciclos, pranchas e lanchas Ventura. Alô, Fernandão!
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0: 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Eu saio ali da entrada de Piraju e vou lá pro outro lado, hein? Saio da norte e vou lá pra sul, sabe por quê? 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
0: É com o Jackson, é com o seu Orides. Aquele abraço pra vocês aí, hein?
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0: 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E vamos que vamos. Já já tem sorteio pra você, tá bom? 998-33-0610, tá? JP, manda um alô aqui pra turma da loja da Luzia, da Lumodas. Edilene, Neia, Schiller, Dudinha e a Lídia. E queria mandar uma música aí do Zezé de Camargo e o Luciano. Por que não colocou o nome da Raíssa? Ah, foi a Raíssa que mandou. Ei, JP, já quer arrumar a intriga entre as meninas lá, é? A Raíssa que mandou. Valeu, Raíssa! Um beijo aí pra vocês, hein? Marco Aurélio e o Derbrand também com a gente. Alô, turma da Codes Paulo, aquele grande abraço. A Maria Veneide também com a gente.
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0: É sertanejo, é 4h34.

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6: 4:41 no Porteira Sertaneja, a galera toda com a gente por aqui participando, enviando mensagens. Tá valendo aí aquele centro de salgadinho, hein? Assados e fritos pra você na hora, lá da Lari Salgados e da Donzinho da Lanchonete. Salgadinhos crocantes, deliciosos, saborosos demais da conta, tá bom? Participa comigo aí, 9833-0610. E daqui a pouco tem sofrência pra turma aí, tá? 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Também comigo por aqui,
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6: 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Telefone 3351-1879. 4:43, hein? 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
6: 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Agora sim, hein, DJ? Preparou um modão bom aí ou não? Preparou? Então coloca uma sofrência das quelas, hein? O problema da saudade é que ela não respeita a distância.

É modão dos apaixonados. Não deixa eu ficar sem ela não, DJ. Essa daí é das boas, hein? Como é que é? Pensando.

0: vai pro break. Ah, DJ, break nada. Depois dessa aí, 4h47. Toca mais um modão pra nós, bebê.
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0: Alô, né? Alô, todo mundo aí, chonadão. Segura aí, chonada. Ó. Foi

0: 4h53. Sabe como é? Sabe como é, né? Acho que não. Alô, bebê! Segura, chonadão. É modão. É bom demais. O importante é ter você, Gustavo Lima. É, diferença de menina para mulher. 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Também comigo por aqui às 4h55. 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Aquele grande abraço lá pra turma toda. É, mandar um abraço pessoal lá também pra turma da Concretale, meus amigos que tá sempre ouvindo a gente, pessoal dos caminhão aí das betoneiras. Aquele grande abraço pra turma da Concretale. Alô, Alexandre! Um abração pra vocês aí, tá bom? 4h56. Daqui a pouco tem prêmios aqui no Porteira.
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0: Porteira. É, DJ, Porteira Sertaneja pra você, bebê. Aqui na 99.fm. E ó, deixa eu falar um trem pra você, hein? Hoje é dia de sorteio, tá? Daqui a pouquinho tem sorteio, é, aqui de 100 salgadinhos mais refrigerante com os nossos parceiros lá da Lari Salgados e do Adãozinho da Lanchonete, tá bom? Quer participar? Hã? 998-330610, mensagem de áudio, mensagem de texto. Manda aí pra gente, a gente vai tocando pra você por aqui, tá bom? Aquele modão que você quer. JP, coloca meu nome pra participar do sorteio. Deixa comigo, é só mandar mensagem pra gente. E vamos que vamos, bebê. Sempre lá com o Adãozinho da Lanchonete Lares Salgados. Ô, JP, que tem aí chegando pra nós? Tem modão dos bons, pros apaixonados de plantão. Alô, seu Samir, aquele grande abraço pra você aí também.
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0: É, o Porteira Sertaneja. Ô, DJ, você viu sobre o ZT aí, DJ, os OVNIs? Você acredita ou não acredita? Hã? Não acredita, DJ? Então hoje à noite você abre o olho às 2 horas da madrugada, sai lá no fundo do seu quintal, vai debaixo do pé do limão e olha pra cima pra você ver. Só que você não acredita, vai lá. Ó, a aparição de um suposto objeto voador não identificado no Paraná se tornou o principal assunto das redes sociais nessa semana e gerou aí intensos debates na internet, né, gente? O surgimento de luzes misteriosas no céu do Paraná tomou conta aí das redes sociais e despertou aí a curiosidade de milhares de internautas nos últimos dias. Fez com que a mídia nacional e mundial também entrasse em contato com esse morador lá dessa cidade, tá? Esse assunto ganhou tanta repercussão que exigiu um posicionamento oficial das autoridades aeroespaciais do país. E todo o mistério começou após a postagem ou as postagens de um criador de conteúdo digital na região metropolitana de Curitiba, que capturou imagens intrigantes durante o último final de semana. A Fábio se posicionou sobre o suposto OVNI aí no Paraná, tá bom? É, bebê, até ela entrou aí, a instituição buscou acalmar a população e esclarecer o que de fato os equipamentos de monitoramento registraram naquele momento. Em nota enviada para a imprensa, o órgão governamental foi direto ao ponto sobre a suposta atividade extraterrestre ou incomum aí no espaço aéreo paranaense. Segundo eles, né, diz que nenhum objeto foi identificado. É lógico, se é OVNI, é nenhum objeto não identificado, né, voador não identificado. O comunicado oficial reforça que as operações de vigilância aérea na região seguiram os padrões habituais, sem qualquer tipo de sinal luminoso ou físico fora do comum. O influenciador que cria os conteúdos digital, o Mike Leão, foi o responsável por registrar um momento que intrigou o público na noite de domingo. Ele relatou que começou a notar uma movimentação completamente atípica das aeronaves sobrevoando as proximidades de sua residência lá em Campo Largo. Além do tráfego aéreo incomum, o jovem afirmou ter escutado barulhos estranhos e intrigantes aí, que pareciam como uma corda arrebentando ou alguém se engasgando, né? E eu vi um outro vídeo dele agora há pouco, ele dizendo que tá completamente perturbado, é que esse som não sai do pensamento dele, né? Mesmo com o forte relato do influenciador e o impacto do vídeo na internet, as autoridades aéreas garantem que tudo não passou de um mal entendido e de um fenômeno explicável. A defesa aérea monitora constantemente o território nacional para garantir a segurança e não encontrou qualquer traço de irregularidade. E aí, DJ? Você acredita no Mike Leão ou nas autoridades, no político, na política, hã? Será que era uma revizinha lá na roça?

0: Bruno Barreto, poderosa, tocando pra você por aqui na 99.fm. 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
24: Eita, coisa boa demais. É modão, é 5h27. Curtindo as BR.

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0: 17:42.
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0: É, bebê, só modão pros apaixonados. Alô, turma, é o JP, pode tocar Escorpião na Lia Levin, por favor. Um grande abraço aí pra você que tá mandando, que é o Vini. Grande abraço pra você, tá bom? O Clóvis Rodrigues, quem mais tá por aqui comigo? A Milene, evangelista lá da Ecoplas. Boa tarde, JP, quem aí? É o Kaique Gabriel, quero ganhar o sorteio aí do Adãozinho, Jota. Quem mais? O seu Samir, alô, seu Samir. Que grande abraço pra toda essa turma que tá sempre com a gente, hein? 998-330610. Mensagem de áudio e texto, vai mandando aí. Boa sorte pra você. Daqui a pouquinho é a meditação da tarde aqui. Ave Maria. E lógico, né, gente? Você agradecendo a Deus sempre pela sua semana, pelo seu dia, pela sua família, bebê. É só modão, hein? Segura aí, DJ. Daqui a pouco tem mais.
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0: 2,90.
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0: 5h57, aqui no Melhor do Sertanejo, pra você comigo de Piraju e toda a nossa região. Alô, Neim! Alô, turma da Lu Modas, como é que vocês estão? Já tem sorteio. A Raíssa, a Duda, o pessoal tá sempre participando com a gente. A Lidiane, aquele abraço pra vocês. É o Tinho! Abração aí pra você também, rapaz. 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Alô, todo mundo aí, alô Ricardão, alô Clóvis, bora lá, bebê. A Sabrina Beatriz, ô JP, coloca eu aí no sorteio, hoje eu vou dar lá no Ricardo, hein? Valeu, Sabrina, aquele abraço para você. Um abraço pra todo mundo nessa sintonia deliciosa e gostosa com a gente. 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Tá todo mundo convidado pra ir pra lá hoje, curtir com a família. Vem aí a meditação da tarde, pra você agradecer a Deus pelo seu dia, pela sua vida, pela sua família, pelo seu emprego. E na sequência tem mais modão e prêmios pra você hoje por aqui, tá bom? Até às 7 da noite. Segura aí, ô DJ Chonado. Tá chegando, meditação da tarde.
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0: Na Paranapanema, 5h59.
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1: A oração do Ângelus. Em nome do Pai, do Filho e do Espírito Santo. Amém. O anjo do Senhor anunciou a Maria, e ela concebeu pelo Espírito Santo. Ave Maria, cheia de graça, o Senhor é convosco. Bendita sois vós entre as mulheres, e bendito é o fruto do vosso ventre, Jesus. Santa Maria, Mãe de Deus, rogai por nós, pecadores, agora e na hora de nossa morte. Amém. Eis a escrava do Senhor. Faça-se em mim segundo a vossa palavra. Ave Maria, cheia de graça, o Senhor é convosco. Bendita sois vós entre as mulheres, e bendito é o fruto do vosso ventre, Jesus. Santa Maria, Mãe de Deus, rogai por nós, pecadores, agora e na hora de nossa morte. Amém. E o Verbo Divino encarnou e habitou entre nós. Ave Maria, cheia de graça, o Senhor é convosco. Bendita sois vós entre as mulheres, e bendito é o fruto do vosso ventre, Jesus. Santa Maria, Mãe de Deus, rogai por nós, pecadores, agora e na hora de nossa morte. Amém. Rogai por nós, Santa Mãe de Deus, para que sejamos dignos das promessas de Cristo. Ave Maria, cheia de graça, o Senhor é convosco. Bendita sois vós entre as mulheres, e bendito é o fruto do vosso ventre, Jesus. Santa Maria, Mãe de Deus, rogai por nós, pecadores, agora e na hora de nossa morte. Amém. Pai nosso que estais no céu, santificado seja o vosso nome. Venha a nós o vosso reino. Seja feita a vossa vontade, assim na terra como no céu. O pão nosso de cada dia nos dai hoje. Perdoai as nossas ofensas, assim como nós perdoamos a quem nos tem ofendido. E não nos deixeis cair em tentação, mas livrai-nos do mal.
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6: É, só modão pra tocar pra você a partir de agora até as 7 da noite. Você mandando mensagem, 998-330610. Pede o seu modão aí, bebê. E vou falar mais pra você, hein? Quer modão mesmo? Quer modão chonado? Manda pra cá porque aqui tem. Ó, segura, tem gente que vai embora, mas deixa a lembrança morando.

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1: É, daqui a pouquinho tem sorteio pra turma toda. Segura, Xanadão. Alô, Bruna Schmidt. Alô, todo mundo. Alô, Henrique Monteiro. Bocoque Paraíso.

É, só modão. Alô, Edilson, como é que você tá aí, rapaz? Tudo certo? Surpresa, um dia parou e me disse: vamos que vamos. Só no plantão.

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1: Hey, bebê, o sertanejo raiz mora aqui lá fora, tá um frio de 20 com sensação de 15, mas aqui dentro tá quente demais. É na linha do tempo, Vitor e Léo.

0: Vitor e Léo, na linha do tempo. Já já tem pra você.
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0: Sorteio no Porteira Sertaneja. Lari Salgados, Adãozinho da Lanchonete hoje. Fazendo acontecer por aqui, hein? Hoje é dia, trenchonado. Hoje é dia de salgadinhos. É dia também, lógico, de você participar comigo por aqui. Pra levar pra casa os melhores salgados de Piraju e região. Lá da Lari Salgados e da Adãozinho, tá bom? Participa aí e boa sorte pra você.

0: A seleção brasileira deverá ter para esta partida do final de semana a entrada dos seus considerados aí dois zagueiros titulares, Marquinhos e Gabriel Magalhães, que inclusive acabaram protagonizando a cena da final da Champions, né? O Gabriel Magalhães perdendo o pênalti depois de uma grande partida, o futebol tem dessas, né? O cara fez um baita de um jogo e aí acabou perdendo o pênalti na disputa das penalidades e o PSG acabou ficando com o título da competição europeia. E o Marquinhos, antes de mais nada, antes de comemorar o próprio título como capitão do time francês, foi lá para abraçar e dar força ao companheiro brasileiro. Então, os dois aí formarão a dupla de zaga certamente contra o Egito. E nessa partida de sábado, nós vamos ter um desenho do que pretende o italiano Carlo Ancelotti em termos aí de time titular para a partida de estreia contra o Marrocos no dia 13 de junho pela Copa do Mundo. Seleção brasileira trabalhando, tem jogo, sábado a bola rola nos Estados Unidos e o Brasil em campo diante da equipe do Egito por mais um amistoso, depois da vitória por 6-2 diante da seleção do Panamá. Tá certo? Amigos, meu destaque de hoje, falei de futebol aqui no Porteira Sertaneja.
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4: Seu Modão tocando aqui pra você até as 7 da noite. Viu, nosso amor Daniel? Alô, Milena, segura essa.

0: pizza do motoboy.
1: Motoboy, mas eu duvido que
0: ela esqueça do cowboy. Chonadão! Ô DJ, chegou a hora do sorteio, meu filho.
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0: E quem tá levando pra casa é a Bruna Santos, final do telefone 316. Alô, Bruninha! Tem que apertar pra confirmar aqui com a gente, tá bom? Pra pegar o cupom na 99 e retirar o seu prêmio lá, tá? Amanhã é feriado, não sei se vai abrir, a gente vai entrar em contato lá com a Donzinho Lanchonete. Se não abrir, você retira na sexta-feira que o seu cupom já vai na sexta-feira lá, tá bom? Confirma pra gente aqui daqui a pouquinho, tem muito mais no Melhor do Sertanejo.
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E pena que acabou chegando no final de mais um Porteira Sertaneja. Amanhã, no mesmo horário, a partir das 16h. Porteira especial para você de Piraju e região, hein? Tchau, gente!

0: decisões do governo federal que movimentaram o país no dia de hoje. Olá, boa noite.
1: Boa noite para você que nos acompanha em todo o país.
0: Quarta-feira, 3 de junho de 2026.
1: Vamos ao destaque do dia, reunião ministerial.
0: Melhoria da qualidade de vida do brasileiro ganha destaque.
1: Desenrola Brasil, em menos de um mês já foram feitas 1 milhão e 400 mil operações de renegociação de dívidas.
0: O governo anuncia que será lançado programa para quem está adimplente, ou seja, em dia com os débitos.
1: Presidente Lula cita a taxação dos Estados Unidos a produtos nacionais e destaca a soberania brasileira.
0: E ainda...
2: A gente vai vender para quem quiser comprar. Se não quiser investir aqui, nós vamos procurar outro. O que tem que saber é que o Brasil é dono do seu nariz. Isso aqui é um país democrático e soberano.
0: E ainda, mais empresas podem acessar recursos do Plano Brasil Soberano.
1: O programa atende empresas exportadoras que tiveram impacto com tarifa norte-americana ou conflitos no Oriente Médio. Claudio Mário Carvalho.
3: Portaria reduziu de 5% para 1% o impacto mínimo no faturamento bruto, exigido para que exportadores e fornecedores tenham acesso às linhas de crédito.
0: Você vai ouvir também vacina contra pneumonia e meningite.
1: A Pneumovinte já está sendo distribuída a estados e municípios para ampliar a proteção a crianças de 2 meses a 4 anos.
0: Imunização deve ter início na segunda quinzena de junho.
1: Hoje, na apresentação da Voz do Brasil, Mariana Jungmann e Luciano Seixas.
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1: Avanços nas áreas social, econômica e melhorias para as famílias brasileiras.
0: O presidente Lula realizou uma reunião ministerial e foi apresentado um balanço das ações do governo.
1: O presidente disse que espera realizar novas entregas até o mês de julho e ressaltou a soberania do país.
0: O editor Nazi Brum acompanhou a reunião e traz os detalhes para a gente ao vivo. Boa noite, Nazi.
4: Olá, boa noite, Mariana, boa noite, Luciano e os ouvintes da Voz do Brasil. Olha, nessa reunião ministerial foram apresentadas as ações do governo e como isso se refletiu na melhoria de vida para a população brasileira. O presidente Lula iniciou o discurso e foi o primeiro a destacar que pela primeira vez o Brasil atingiu o índice de desenvolvimento humano no patamar de muito alto. O IDH é medido pelas Nações Unidas para avaliar a qualidade de vida e o desenvolvimento de uma população.
1: Nazi, que outros avanços foram destacados nesse balanço do governo?
2: Bom, é um motivo de É um motivo de regozijo para todos nós saber que o Brasil atingiu a sua maior performance na questão do IDH. Não é que a gente tem o melhor. A gente hoje faz parte de um núcleo de países que são países de ponta em questão de qualidade de vida do povo.
1: Vamos lá então, Nazi. Que outros avanços foram destacados nesse balanço do governo?
4: Olha, Luciano, o governo do Brasil focou nas ações implementadas nos últimos meses. Entre os destaques, a aprovação do fim da escala 6x1 na Câmara dos Deputados e o fim da chamada taxa das blusinhas e imposto de importação para produtos de até 50 dólares. Na área social, a construção de 138 novas creches e a entrega de 31 mil cisternas pelo país. Na saúde, o programa agora tem especialistas, que já chegou a 52% dos municípios. E o programa Gás do Povo, que alcança todos os municípios, beneficiando 15 milhões de famílias. A ministra da Casa Civil, Miriam Belchior, destacou o lançamento do Move Aplicativos, que já registrou 740 mil motoristas de aplicativos e taxistas interessados no financiamento do carro novo em condições vantajosas. A ministra também citou o novo Desenrola.
5: O novo Desenrola Brasil Famílias, com 24 dias de operação, já renegociou 1 milhão e 400 mil operações com descontos de 85% na dívida original. De 20 bilhões, a dívida caiu para menos de 3 bilhões para essas famílias.
0: O ministro da Fazenda, Nazi, Dario Durigan, também fez um balanço, né, durante a reunião. O que a gente pode destacar?
4: Olha, Mariana, o ministro da Fazenda, Dario Durigan, fez um balanço positivo, citando a criação de 5 milhões de empregos desde 2023, com aumento de renda do trabalhador. O ministro ressaltou ainda que o crescimento do país superou as expectativas e que os brasileiros estão pagando menos impostos. Lembrando que o governo isentou o pagamento do imposto de renda para quem recebe até 5 mil reais por mês. Vamos ouvir o que ele disse.
6: Por isso que nós acertamos as contas do país, colocando o pobre no orçamento e cobrando de quem tem capacidade econômica. Quem hoje vive de salário paga menos tributo. E quem tem fundo offshore, quem é dono de bet, hoje paga pela primeira vez tributo no país, o que é muito devido, o que é muito justo.
4: Olha, o presidente Lula também aproveitou a reunião ministerial para falar sobre os Estados Unidos indicarem que vão impor uma taxa de 25% a produtos brasileiros. Lula lembrou que o governo, mais uma vez, vai adotar o caminho do diálogo, sem abrir mão da soberania do país em nenhum momento nesse processo.
2: Se os Estados Unidos quer problema, ele tem o direito de não querer. Agora, nós não vamos ficar chorando, nós vamos procurar outros parceiros. Se ele não quer comprar, a gente vai vender para quem quiser comprar. Se não quiser investir aqui, nós vamos procurar outro. O que tem que saber é que o Brasil é dono do seu nariz. Isso aqui é um país democrático e soberano. E por conta dessa soberania, nós faremos tudo o que for necessário. Nós queremos respeitar todo mundo, mas nós também queremos respeito.
7: E sobre as próximas ações do governo, o que foi divulgado na reunião, Nazi?
4: Luciano, muitas entregas estão previstas para as próximas semanas. A gente pode citar um novo plano para o combate ao feminicídio, uma nova fase do programa Desenrola, para pessoas que estão com os pagamentos em dia, não caiam na inadimplência. E o Move Motos, uma nova modalidade de linha de crédito voltada para motociclistas que trabalham com aplicativos de entregas e transporte. Mariana, Luciano.
0: Nazi, obrigada pelas suas informações ao vivo.
7: O governo do Brasil manifestou hoje profunda discordância da conclusão dos Estados Unidos de que a pecuária brasileira utilizaria trabalho forçado em sua produção.
0: A investigação da seção 301 foi concluída pelo governo norte-americano para apurar situações de concorrência desleal praticada por países com os quais os Estados Unidos têm parceria comercial, entre eles o Brasil.
7: As conclusões dela vêm sendo utilizadas para justificar a aplicação de tarifas de importação sobre produtos desses países.
0: O Brasil considerou absurda a conclusão e destacou que a Organização Internacional do Trabalho reconhece o Brasil há décadas como referência no combate a práticas que violam a dignidade dos trabalhadores.
7: Por meio de nota, o governo brasileiro disse ainda esperar que as recomendações de taxação dos produtos brasileiros não sejam efetivadas e que atuará para reduzir danos que venham a ser causados à economia, aos empregos e à renda dos brasileiros.
0: Mais empresas brasileiras vão poder acessar os recursos do Plano Brasil Soberano.
7: O programa foi criado para minimizar os impactos das tarifas impostas pelos Estados Unidos ou aos conflitos no Oriente Médio.
3: Portaria publicada pelos Ministérios da Fazenda e do Desenvolvimento, Indústria, Comércio e Serviços reduziu de 5% para 1% o impacto mínimo no faturamento bruto, exigido para que exportadores e fornecedores afetados pelas tarifas impostas pelos Estados Unidos ou pelos conflitos no Oriente Médio tenham acesso às linhas de crédito. As solicitações vão poder ser feitas a partir da próxima segunda-feira, dia 8, no site ws.bnds.gov.br/elegibilidade-brasil-soberano. A medida beneficia empresas de setores como aço, cobre, alumínio, automotivo e moveleiro, além de exportadoras que mantêm relações comerciais com países do Oriente Médio. Segundo o governo, a iniciativa busca proteger a produção nacional e preservar empregos diante das incertezas do cenário internacional. O Plano Brasil Soberano oferece financiamento para capital de giro, produção voltada à exportação, compra de máquinas e equipamentos, ampliação da capacidade produtiva e inovação tecnológica. De acordo com o BNDES, o programa já recebeu pedidos que somam 6 bilhões e meio de reais, dos quais 1 bilhão e 600 milhões de reais já foi aprovado. Claudimário Carvalho, para a Voz do Brasil.
0: Os estados e municípios brasileiros já começaram a receber as doses da vacina Pneumovinte, que será introduzida no SUS, ampliando a proteção contra doenças como pneumonia e meningite.
7: O público principal dessa vacina são bebês e crianças de 2 meses até 4 anos de idade.
0: O uso novo do imunizante nos postos vai começar na segunda quinzena desse mês.
7: Também hoje foram firmados novos contratos de financiamento para entidades filantrópicas, como as Santas Casas.
8: Estados e municípios já começaram a receber as doses da vacina pneumocócica conjugada 20 valente, a Pneumo 20. O imunizante protege contra 20 sorotipos da bactéria causadora de infecções, como pneumonia e meningite. É o dobro da proteção da Pneumo 10, que hoje é oferecida no Sistema Único de Saúde e que será substituída gradualmente. O início da vacinação está previsto para ocorrer na segunda quinzena de junho, como anunciou o ministro da Saúde, Alexandre Padilha.
9: Mais ou menos 6 milhões e 100 mil doses sendo distribuídas já. Já uma parte já chegou, inclusive, nos estados e municípios. Estão programando o início, chamando a população para iniciar, procurar a unidade de base de saúde a partir do começo da segunda quinzena de junho, a partir de 15 de junho. Essa ação já nas unidades básicas de saúde, nós vamos fazer, como sempre, uma ação aí na unidade básica de saúde para reforçar.
8: Também nesta quarta-feira foram assinados 8 novos contratos da linha de crédito Caixa Hospitais FGTS, somando R$ 800 milhões. O recurso vai atender hospitais e entidades filantrópicas conveniados ao SUS, como a Santa Casa de São Paulo. O vice-presidente Geraldo Alckmin explicou que, com as condições facilitadas do crédito, esses hospitais vão continuar reforçando o atendimento no país.
10: São hospitais que não têm fim lucrativo, que atendem o SUS, inclusive a alta complexidade. Em dificuldade financeira, muitos deles. Então, a boa notícia é que os juros, como pode utilizar recurso do FGTS, caiu de mais de 20% para 11%, e as Santas Casas e hospitais podem ter uma saúde financeira melhor, ampliar os seus serviços, atender bem a população do SUS.
8: O uso de recursos do FGTS para esses hospitais foi autorizado pelo presidente Lula no início do ano. O objetivo é socorrer algumas dessas entidades que enfrentam dificuldades financeiras. Ao todo, são R$ 4 bilhões para refinanciamento, alívio de dívidas e capital de giro até 2030, com taxas de juros reduzidas e prazos de até 180 meses. O valor contratado até agora já passa de R$ 1 bilhão e 600 milhões. Reportagem Gabriela Noronha.
0: E a gente segue falando de saúde, porque existe uma substância que também funciona como uma vacina natural para bebês. É o leite humano.
7: Pois é, através dele a mulher passa ao bebê anticorpos e proteção contra doenças, além da nutrição tão necessária nos primeiros meses de vida.
0: Mas nem sempre a amamentação mãe e bebê é possível. E nesses casos, as crianças recém-nascidas precisam de leite doado.
7: Para garantir que eles tenham acesso a esse alimento natural tão poderoso, o Ministério da Saúde lançou uma campanha para estimular a doação.
11: O Brasil tem a maior rede pública de bancos de leite humano do mundo. O leite é destinado a todos os bebês que precisam desse auxílio, em especial os prematuros e de baixo peso, internados em UTIs neonatais. Nos últimos 5 anos, mais de 4 milhões de recém-nascidos foram beneficiados pelas doações coletadas nos mais de 300 bancos de leite de todo o Brasil. E para que outras mães se tornem doadoras, o Ministério da Saúde lançou uma campanha nacional de incentivo à doação.
12: Para bebês prematuros e de baixo peso, internados nas unidades neonatais, o leite humano é muito mais que alimento. É nutrição, imunidade e mais chance de recuperação. Quando você doa esse leite para o Banco de Leite Humano, entra em uma rede de cuidado e chega a quem mais precisa. Doação de leite humano. Solidariedade que nutre, vida que cresce.
11: A coordenadora da Rede Brasileira de Bancos de Leite Humano, Daniela Aparecida da Silva, explica quem pode doar.
13: Para ser doadora, ela precisa estar amamentando e produzindo uma quantidade excedente do que o seu filho consome. Então ela entra em contato com o banco de leite e ali ela faz a inscrição dela como doadora. E ela vai ter que apresentar os últimos exames realizados no pré-natal, os exames de sangue mesmo, e também responder um questionário que é justo sobre isso.
11: E uma pequena quantidade de leite pode transformar a vida de uma mãe e de um bebê. É o que garante a coordenadora das políticas de aleitamento materno da Secretaria de Saúde do Distrito Federal, Maria das Graças Rodrigues.
14: A quantidade que ele precisa é mínimo, é pouquinho. É um ato de solidariedade, porque eu estou pensando em outra pessoa que às vezes eu nem conheço, ela está levando saúde para ele. Quando esse bebê recebe o leite dessa mulher, esse neném está livre de infecções, ele está melhorando a imunidade, esse bebê está se recuperando mais rápido.
11: Para saber qual banco de leite mais perto da sua casa, você pode ligar no número 136 do Ministério da Saúde. Reportagem Graziele Bezerra.
0: E cerca de 3 mil doulas profissionais que oferecem assistência às gestantes conquistaram o reconhecimento da atuação no Brasil.
7: A lei que regulamenta a atividade garante o acompanhamento em hospitais públicos e privados.
0: Agora, o governo quer ampliar esse atendimento no Sistema Único de Saúde.
15: A gestação e o parto representam momentos marcantes na vida de muitas mulheres. Julie já está na reta final da gravidez. Conta com o apoio de uma doula, profissional que oferece assistência à gestante, contribuindo para o bem-estar da mãe e do bebê.
16: Toda dúvida eu tiro com ela. Eu quero saber alguma coisa, eu estou sentindo alguma dor, eu pergunto para ela se é normal.
15: A doula de Julie, Gabriela Santos, fala da importância da grávida ser acompanhada por essa profissional durante o período de gestação.
17: Ser doula é acolhimento, é você instruir e você está ali com o apoio de uma mulher que está trazendo uma nova vida ao mundo.
15: Agora, a proposta do governo federal é ampliar esse atendimento também no SUS. Recentemente, o presidente Lula sancionou lei que regulamenta a profissão de doula no país. Com recente marco, as mulheres passam a ter o direito garantido de serem acompanhadas por doulas em qualquer maternidade. Para formar e capacitar mais doulas a atuarem no Sistema Único de Saúde, o governo do Brasil anunciou investimentos de cerca de 3 milhões de reais para a qualificação dessas profissionais na rede pública. O secretário de Gestão do Trabalho e da Educação na Saúde, Felipe Proenço, explica sobre a estratégia nacional e como os recursos vão ser utilizados.
18: É um investimento do Ministério da Saúde, vai ser repassado para as instituições que têm experiência e com isso a gente mobiliza tanto as escolas de saúde do SUS quanto as universidades para que possam realizar essa formação e com isso tenhamos mais doulas.
15: Segundo o secretário Felipe Proenço, para receber os recursos federais e formar novas doulas, estados e municípios precisam apresentar propostas ao Ministério da Saúde. Reportagem Cleide Lopes.
7: Nesta quinta-feira é Corpus Christi e a expectativa é de movimento intenso nas rodovias em mais um feriado prolongado.
0: Com o aumento do fluxo, a Polícia Rodoviária Federal reforça o policiamento até o próximo domingo, com foco na prevenção de acidentes.
7: De acordo com Estênio Pires, coordenador-geral de segurança viária da PRF, os motoristas devem estar atentos às condições do trânsito.
19: Três fatores que nos preocupam muito é a ultrapassagem, né, muitas vezes até em local permitido, mas não com tempo hábil para concluir a manobra, ocasionando o tipo de acidente que mais mata nas rodovias federais, que é a colisão frontal. O outro fator é o excesso de velocidade e o terceiro fator, a alcoolemia. Vários desses acidentes, nós temos a soma desses três fatores.
0: A PRF também vai intensificar a fiscalização em ônibus, micro-ônibus e vans nesse feriado.
7: Isso porque as rodovias federais registraram um aumento de cerca de 8% nos acidentes de trânsito envolvendo o transporte de passageiros.
0: Serão observados os documentos dos motoristas e dos veículos, o estado de conservação dos veículos e a forma como os passageiros são transportados.
7: Reforçando que a empresa de transporte de passageiros só pode exercer essa atividade após autorização da ANTT, a Agência Nacional de Transportes Terrestres.
0: Apoio à pesquisa nas cadeias produtivas da Amazônia, como açaí, cacau e babaçu.
7: Para isso, o governo do Brasil vai aplicar 150 milhões de reais do Fundo Amazônia em projetos de desenvolvimento e inovação do setor.
20: O governo do Brasil anunciou um investimento de 150 milhões de reais para o programa Desafios da Amazônia. O programa visa estimular projetos de pesquisa, desenvolvimento e inovação que tragam soluções para as cadeias socioprodutivas da Amazônia Legal. O investimento será feito com recursos do Fundo Amazônia, administrado pelo BNDES, o Banco Nacional de Desenvolvimento Econômico e Social, e coordenado pelo Ministério do Meio Ambiente e Mudança do Clima, em parceria com o Ministério da Ciência, Tecnologia e Inovação. No primeiro edital, os recursos destinados ao programa vão apoiar o desenvolvimento de soluções tecnológicas para as cadeias do açaí, cacau, castanha, cupuaçu e pescado. O superintendente da área de meio ambiente do BNDES, Nabil Kadri, aponta quais são os resultados esperados.
1: Essa iniciativa é uma iniciativa que visa fortalecer as redes de pesquisa e inovação em todos os estados da Amazônia brasileira. A gente pretende aprovar e apoiar 36 soluções tecnológicas para melhorar a tecnologia em cadeias produtivas de produtos da biodiversidade amazônica. São mais de 630 pesquisadores envolvidos nessa iniciativa, com bolsas de pesquisa e mais de 32 universidades e institutos públicos podendo ser beneficiados.
20: Os projetos deverão ser liderados por instituições de ciência e tecnologia da Amazônia Legal, mas podem reunir organizações de todo o Brasil. Poderão participar universidades públicas e privadas sem fins lucrativos, instituições de pesquisa e institutos federais, em parceria com associações comunitárias e cooperativas. Reportagem André de Barros Lima.
0: A partir de agora, famílias que recebem o Bolsa Família não perdem o benefício quando solicitarem o BPC.
7: O pagamento continua enquanto é feita a análise do pedido ao INSS.
0: Famílias em situação de vulnerabilidade social que solicitarem o benefício de prestação continuada, o BPC, podem receber o Bolsa Família durante todo o período de análise do pedido pelo INSS, o Instituto Nacional do Seguro Social. A mudança evita que os beneficiários precisem deixar o programa de transferência de renda antes da decisão sobre o BPC. Até então, muitas famílias eram obrigadas a pedir o desligamento do Bolsa Família, porque o valor recebido podia elevar a renda familiar acima do limite exigido para acesso ao benefício assistencial. Com a nova medida, o desligamento do Bolsa Família só acontece se o BPC for concedido ao final do processo. Nesse caso, o INSS comunica a decisão ao Ministério do Desenvolvimento e Assistência Social, Família e Combate à Fome, que interrompe o pagamento do programa. Os beneficiários continuam tendo direito aos valores retroativos do BPC, desde a data do requerimento, com possibilidade de compensação dos recursos pagos pelo Bolsa Família durante a análise do pedido. Para mais informações, acesse gov.br/MDS. Raquel Mariano, para a Voz do Brasil.
21: Mais de 246 mil famílias de baixa renda já receberam antenas parabólicas digitais gratuitas por meio do programa Brasil Antenado.
7: A iniciativa atende moradores inscritos no Cade Único que vivem em municípios com baixa ou nenhuma cobertura de televisão.
21: A ação contempla 323 municípios de 16 estados e pode beneficiar cerca de 650 mil famílias.
7: Com a nova antena, os moradores passam a ter acesso à televisão aberta com melhor qualidade de som e imagem e a mais de 100 canais gratuitos.
21: As famílias que moram nas cidades atendidas podem solicitar o kit gratuitamente pelo telefone 0800-729-2404 ou pelo site do programa brasilantenado.org.br.
7: O serviço inclui tanto o fornecimento quanto a instalação da antena digital sem custo para os beneficiários.
21: E essas foram as notícias do Governo do Brasil.
7: Uma realização da Secretaria de Comunicação Social da Presidência da República.
21: Com produção da empresa Brasil de Comunicação.
7: Fique agora com um minuto do TCU. Em seguida, as notícias do Poder Judiciário e do Congresso Nacional. Lembramos que amanhã, dia de Corpus Christi, não tem Voz do Brasil. Boa noite.
21: A gente volta sexta-feira. Bom descanso. Até lá.
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23: STF invalida a idade mínima para a aposentadoria especial em atividades insalubres.
24: TSE mantém inelegibilidade do ex-governador do Rio de Janeiro, Cláudio Castro.
23: Consulta pública sobre o desempenho da Justiça do Trabalho vai até sexta-feira.
24: Boa noite, eu sou Marcela Luiza.
23: E eu sou Walter Lima.
24: O Supremo Tribunal Federal, por maioria, considerou inconstitucional a exigência de idade mínima para a aposentadoria especial em atividade insalubre.
23: A corte, no entanto, manteve o fim da conversão de tempo especial em comum e a nova regra de cálculo do benefício. Marta Ferreira.
25: A Confederação Nacional dos Trabalhadores da Indústria questiona dispositivos da reforma da Previdência que passaram a exigir idade mínima para aposentadoria especial e vedaram a conversão de tempo especial em tempo comum para períodos posteriores à promulgação da emenda.
26: Por maioria, o plenário decidiu que é inconstitucional a idade mínima criada pela reforma da Previdência, mas manteve a validade da proibição da conversão do tempo especial em comum e da nova forma de cálculo do benefício.
24: Motoristas e cobradores de ônibus e motoristas de caminhão podem ter direito à aposentadoria especial.
23: Esse entendimento é do STJ. Fátima Uchoa.
27: A tese firmada pela primeira sessão do STJ deve ser seguida por juízes e tribunais de todo o país. O INSS defendeu que após a Lei 9.032 de 95, não seria mais possível conceder aposentadoria especial a motoristas e cobradores de ônibus e a motoristas de caminhão por causa da profissão, pois teria de ser comprovada a exposição a agentes nocivos químicos, físicos ou biológicos e que não há previsão expressa sobre o caráter penoso da atividade. Porém, segundo o relator ministro Gurgel de Faria, o regulamento da Previdência não exclui esses trabalhadores do benefício, mas cabe a cada um demonstrar que exerceu a atividade com riscos à saúde ou integridade física.
24: TSE mantém inelegibilidade de Cláudio Castro, ex-governador do Rio.
23: Ele foi condenado por abuso de poder político e econômico, condutas vedadas e captação ilícita de recursos nas eleições 2022. Fábio Ruas.
28: Os ministros do TSE entenderam que não houve omissão, obscuridade ou contradição na decisão de março deste ano. O relator ministro Vilas Boas Cueva destacou que não há contradição e omissão quanto à suposta maioria formada para cassação do diploma. Isso porque apenas 3 ministros votaram nesse sentido, de um total de 7. Com isso, Cláudio Castro continua inelegível, mas não teve o diploma eleitoral cassado.
24: Termina sexta-feira o prazo para quem quiser participar da consulta pública da Justiça do Trabalho.
23: Você pode ajudar o Judiciário a desempenhar melhor suas funções em todo o país. Larissa Batista.
29: Até sexta-feira, você pode dar a sua opinião sobre o que deve ser prioridade da Justiça do Trabalho para os próximos anos. Você pode, por exemplo, dizer o que pensa sobre a forma como a Justiça do Trabalho atua e como poderia melhorar. Será que os processos são analisados com agilidade? É fácil ter acesso aos serviços da Justiça do Trabalho? Em qualquer lugar do país, o trabalhador ou a trabalhadora deve conseguir esse atendimento. Mas será que ele é acontece? Se você tem alguma sugestão, essa é a chance de fazer a Justiça do Trabalho se tornar cada vez mais um meio seguro de cuidar das relações trabalhistas. Então, acesse tst.jus.br e participe.
24: Justiça condena motorista por transporte de cocaína em carga de carne em Goiás.
3: A denúncia foi apresentada pelo MPF, Vanessa Pereira.
4: Os mais de 529 quilos de cocaína, avaliados em cerca de 37 milhões de reais, estavam escondidos em meio à carga de carne bovina que utilizava selos adulterados para simular a regularidade do transporte. Além disso, a droga exibia marcas de consórcios internacionais. O motorista do caminhão foi condenado a 10 anos de prisão e pagamento de multa por tráfico transnacional de drogas e uso de lacres com selos de Serviço de Inspeção Federal falsificados.
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24: Uma boa noite.
3: E até sexta-feira.
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10: Eu sou Paula Groba.
11: E eu sou Humberto Pinheiro.
10: E estes são os destaques de hoje do Jornal do Senado, que começa agora.
11: Presidente do Senado anuncia sessão de esforço concentrado na próxima semana.
10: Proposta pode acabar com financiamento de conteúdos online de ódio e misoginia.
11: Sancionada lei da Copa do Mundo Feminina.
10: Boa noite.
11: Boa noite.
10: Falta pouco mais de um ano para o Brasil receber pela primeira vez a Copa do Mundo de Futebol Feminino. E as regras para a realização do torneio já estão definidas.
11: Uma lei sancionada pelo presidente da República estabelece responsabilidades do governo, garante direitos à FIFA e prevê até indenizações para jogadoras que participaram de edições anteriores da competição. Repórter Bruno Lourenço.
12: O Poder Executivo sancionou a lei que estabelece as regras para viabilizar a realização da Copa do Mundo de Futebol Feminino, que ocorrerá de 24 de junho a 25 de julho de 2027 no Brasil. O texto trata da venda de ingressos, da decretação de feriado nacional em dias de jogos da equipe brasileira, proteção de direitos autorais, regras para captação e distribuição de imagens do campeonato e garantias aos torcedores e profissionais, como a facilitação para obtenção de vistos temporários, de turismo e de trabalho. A ex-jogadora Formiga, que defendeu a seleção em 7 Copas do Mundo e 7 Olimpíadas, torce pelo sucesso do evento e das atletas.
13: E que o ano que vem possamos comemorar tanto quanto esse ano e que as duas taças fiquem no Brasil, né? Desse ano venha e que a outra fique e que possamos cada vez mais evoluir em questão a respeito de nós mulheres, que possamos mudar a mentalidade que existe hoje de pessoas achando que ainda não somos capazes, né?
12: A lei também prevê o pagamento de R$500 mil às jogadoras que representaram o Brasil na primeira edição da Copa do Mundo Feminina em 1991 e do primeiro torneio global feminino organizado pela FIFA em 1988. A presidente da Comissão de Esporte do Senado, senadora Leila Barros, do PDT do Distrito Federal, defendeu a premiação.
14: O futebol feminino brasileiro carrega marcas profundas de proibição estatal e de preconceito social. A proibição perdurou por 4 décadas, sendo formalmente revogada apenas em 1979. As atletas que persistiram em sua paixão pelo esporte, durante e após a proibição, são pioneiras em sentido pleno. E a elas, o Estado brasileiro deve não apenas reconhecimento, mas reparação.
12: 8 capitais brasileiras vão receber jogos da Copa do Mundo de Futebol Feminino. Belo Horizonte, Brasília, Fortaleza, Porto Alegre, Recife, Rio de Janeiro, Salvador e São Paulo.
10: E o Comitê Olímpico do Brasil, responsável pela participação do país nos Jogos Olímpicos e em outras competições internacionais, teve seus 112 anos celebrados em sessão solene do Congresso Nacional.
11: Durante a sessão especial, o presidente do COB, Marco Antônio Laporta, destacou avanços na legislação que fortaleceram o

0: reconhecida internacionalmente.
1: O presidente do COB, Marco Antônio Laporta, lembrou os avanços legislativos que permitiram mais investimentos no esporte olímpico brasileiro, como a destinação de recursos das loterias ao setor. A sessão solene contou com a presença de diversos atletas, entre eles Miraildes Maciel Mota, ou Formiga, jogadora do futebol feminino que disputou 7 Olimpíadas com a conquista de 2 medalhas de prata. Formiga ressaltou que a qualificação para uma edição de uma Olimpíada já é a coroação para a carreira de muitos esportistas.
2: Então eu espero que as pessoas tenham consciência que chegar não é fácil. Conquistar uma medalha também não é, né? Que tem adversários ali que não são fáceis. Mas quando conseguimos o passaporte para chegar a uma Olimpíada, já é uma glória, já é uma grande conquista.
1: Leila Barros afirmou durante a sessão solene que os congressistas devem se debruçar nas próximas semanas sobre projetos ligados ao esporte. Caso da derrubada do veto sobre a isenção de impostos de importação para equipamentos esportivos e a criação da Universidade do Esporte.
3: O presidente do Senado, Davi Alcolumbre, anunciou um esforço concentrado para acelerar a votação de matérias pendentes.
4: A primeira delas já tem data para ser analisada: a indicação do novo Corregedor Nacional de Justiça. Repórter Douglas Castilho.
5: O esforço concentrado é um período em que ocorrem sessões para discussão e votação de proposições, podendo ser dispensado o tempo dos discursos dos parlamentares. A votação do nome de Benedito Gonçalves para corregedor do CNJ é a única pauta definida até o momento. Os senadores Stevenson Valentim, do Podemos do Rio Grande do Norte, e Paulo Paim, do PT do Rio Grande do Sul, questionaram o presidente do Senado sobre a proposta de emenda à Constituição que acaba com a escala 6x1. PEC recentemente aprovada na Câmara dos Deputados. Mas Davi Alcolumbre disse que o tema precisa de um debate mais aprofundado e não deve fazer parte do esforço concentrado.
6: Então não é razoável que a Câmara dos Deputados passe 5 meses debatendo um assunto muito relevante para o Brasil, para o povo brasileiro e para a nação, e também para os trabalhadores e para os empreendedores, e o Senado Federal seja obrigado a carimbar um texto aprovado na Câmara.
5: Os demais itens da pauta do esforço concentrado serão definidos pela presidência do Senado em acordo com as lideranças partidárias. Quanto ao fim da escala 6x1, também está em análise a proposta do senador Rogério Marinho, do PL do Rio Grande do Norte, que prevê a possibilidade de os empregados negociarem a jornada de trabalho com os patrões, sem um limite máximo de horas.
3: E o senador Cleitinho, do Republicanos de Minas Gerais, defendeu uma votação célere para o fim da escala 6x1. Apesar de várias propostas já terem sido apresentadas, com o mesmo objetivo, o parlamentar defendeu a votação do texto já aprovado pela Câmara dos Deputados para acelerar a mudança na legislação.
4: Na avaliação de Cleitinho, a medida deve avançar rapidamente no Senado, passando pelas comissões e sendo levada ao plenário o quanto antes. O parlamentar ressalta que a redução da jornada atende a uma demanda dos trabalhadores e, por isso, deve ser analisada com prioridade para o benefício da população.
7: Tudo que é para o povo, acho que tem que andar mais rápido. Passa nas comissões mais rápido possível, porque eu tenho certeza que se fosse algum tipo de aumento em benefício da classe política, não demorava 5 meses, não. Então eu espero que seja o mais rápido possível aqui, porque o povo espera.
3: Já o senador Carlos Portinho, do PL do Rio de Janeiro, é favorável que a proposta seja amplamente debatida no Senado antes da votação. De acordo com ele, por se tratar de uma medida com impacto para trabalhadores, empresas e para o futuro do país, é necessário ouvir representantes de diferentes setores e sanar dúvidas sobre os efeitos da redução da jornada.
4: Portinho destacou que a discussão deve buscar equilíbrio entre os interesses dos trabalhadores e dos empregadores, de forma a evitar prejuízos tanto para a geração de empregos quanto para a atividade produtiva.
8: O que eu tenho cobrado aqui é que essa discussão, ela passe nas comissões, sejam feitas audiências públicas, tem que estar o sindicato dos trabalhadores aqui, da mesma maneira que tem que estar os representantes do setor produtivo. É o que a gente quer discutir. Discutir é importante, é o trabalho do parlamentar.
3: Ganhar dinheiro com desinformação, discursos de ódio e ataques às mulheres pode passar a ser proibido.
4: Um projeto em análise no Senado quer impedir que conteúdos desse tipo sejam remunerados nas plataformas digitais. Repórter Marcela Cunha.
9: O projeto altera o Marco Civil da Internet para bloquear o dinheiro com publicações de conteúdos que ataquem abertamente as mulheres, criando riscos reais de violência ou discriminação, mesmo antes de uma decisão da justiça. Se a rede social for negligente e permitir que usuários continuem lucrando com conteúdos que já tenham sido considerados criminosos, também poderá ser punida.

0: doutora senadora Augusta Brito, do PT do Ceará, lembra que hoje esse tipo de violência também é impulsionada pelo interesse financeiro e reforça que a ideia é impedir que a liberdade de expressão seja usada como justificativa para a violência.
1: Esse projeto não censura ninguém, ele apenas afirma que ódio e mentira não podem ser premiados com dinheiro, sem confundir isso com opinião, crítica, ironia, sátira ou debate legítimo.
0: O texto define discurso de ódio, misoginia e desinformação e estabelece regras para a defesa do responsável pela publicação, que será avisado em até 48 horas e terá o direito de apresentar uma defesa para tentar recuperar o valor.
2: Com edição de Paula Groba e trabalhos técnicos de Eliseu Caires, o Jornal do Senado fica por aqui. Acompanhe agora as notícias da Câmara dos Deputados. Boa noite.
3: Boa noite e um bom feriado.
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5: Comissão aprova manutenção de merenda escolar durante calamidades.
6: Avança projeto que proíbe a distinção de gênero entre PM e bombeiros.
5: Projeto dificulta fechamento de salas para educação de jovens e adultos.
7: Boa noite. Avança na Câmara a proposta que estabelece condições mais rigorosas para fechamento de turmas de educação de jovens e adultos. Acompanhe na reportagem de Luiz Cláudio Canuto.
8: A Comissão de Educação da Câmara aprovou o projeto que estabelece condições mais rigorosas para o fechamento de turmas presenciais na rede pública para a educação de jovens e adultos. Segundo o projeto, para fechar turmas, deve haver justificativa do órgão responsável pela gestão da educação, o diagnóstico do impacto da ação e uma manifestação da comunidade escolar e do Ministério Público. A proposta muda a Lei de Diretrizes e Bases da Educação Nacional. O texto do deputado Helder Salomão, do PT do Espírito Santo, foi aprovado conforme o parecer do relator, deputado Luiz Lima, do Novo do Rio de Janeiro. Lima afirma que a educação de jovens e adultos atende a um princípio da Constituição e expressa a garantia do direito à educação.
9: A gente ainda tem um percentual entre 25% e 30% de pessoas que passaram de 20 anos, que têm muita dificuldade com leitura, de compreensão de texto, e essas pessoas também ficam fora do mercado de trabalho. E esse projeto é extremamente meritório, porque facilita e avisa essas pessoas e comunica, faz com que as secretarias de educação municipal e estadual comuniquem às pessoas adultas do nosso país que é direito, sim, ela reingressar à sala de aula para ela aprender a ler, aprender a escrever de forma correta, melhorando a autoestima dessas pessoas.
8: O relator cita dados do IBGE de 2023, segundo os quais a taxa de alfabetização de brasileiros com 15 anos ou mais era de 94,6%, mas entre a população rural era pouco mais de 85%. Aproximadamente 11 milhões de pessoas entre 18 e 29 anos de idade ainda não completaram o ensino médio. O projeto que estabelece condições prévias para o fechamento de turmas presenciais de educação de jovens e adultos na rede pública vai ser analisado agora pela Comissão de Constituição e Justiça. Para virar lei, precisa ser aprovado pelos deputados e senadores. Da Rádio Câmara de Brasília, Luiz Cláudio Canuto.
4: Educação.
5: Comissão aprova a proposta que prevê manutenção de merenda escolar em caso de calamidade pública. A repórter Mônica Tati tem os detalhes.
10: A alimentação escolar poderá ser garantida mesmo em caso de situação de emergência ou estado de calamidade pública reconhecida ou decretada pelo governo federal. É o que prevê projeto aprovado pela Comissão de Educação da Câmara, como explica a relatora, a deputada Sâmia Bonfim, do PSOL de São Paulo.
11: É sabido que, no período letivo, a merenda escolar eventualmente é a única refeição dos educandos mais vulneráveis economicamente. Dessa forma, fazendo justiça às proposições pertinentes, todas elas certamente motivadas pela recente experiência de paralisação das escolas e de aumento da vulnerabilidade das famílias dos estudantes mais pobres, somos pela aprovação do projeto principal.
10: O texto da deputada Sâmia Bonfim também estabelece que se as refeições não puderem ser feitas no ambiente escolar, será garantida a entrega de cestas básicas para as famílias dos alunos que estejam inscritas no Cadastro Único do Governo Federal. O projeto, que prevê a garantia de merenda escolar em caso de situação de emergência ou de calamidade pública, ainda tem que ser votado por mais 3 comissões da Câmara. Se for aprovado em todas, pode seguir direto para a votação no Senado. Da Rádio Câmara de Brasília, Mônica Tati.
4: Relações Exteriores.
7: Sargento Faur, do PL do Paraná, rebate acusações de que integrantes da oposição teriam atuado junto aos Estados Unidos para incentivar o aumento das tarifas contra produtos brasileiros. Ele afirma que defende a busca do diálogo para evitar medidas que prejudiquem o país.
5: Sargento Faur também apoia a classificação de facções criminosas brasileiras como organizações terroristas. O parlamentar avalia que a medida contribui para a efetividade do enfrentamento ao PCC e ao Comando Vermelho.
7: Tadeu Venere, do PT do Paraná, critica a atuação da oposição no caso das tarifas dos Estados Unidos sobre produtos brasileiros. Para ele, houve estímulo a medidas comerciais contra o Brasil. O deputado considera que a articulação externa tenta desgastar o governo federal.
5: Tadeu Venere contesta a tentativa de relacionar o aumento das tarifas apenas a decisões soberanas do governo dos Estados Unidos. O legislador defende a via diplomática e cobra explicações de parlamentares que fazem oposição ao Executivo Federal.
7: Padre João, do PT de Minas Gerais, considera a viagem de parlamentares da oposição aos Estados Unidos uma ameaça à soberania brasileira. Ele pondera que representantes eleitos não podem atuar no exterior contra a economia nacional, nem contra serviços como o PIX.
5: Padre João cobra uma reação do Congresso diante de iniciativas que, em sua visão, incentivam o aumento de tarifas dos Estados Unidos contra produtos nacionais. O deputado argumenta que o papel da oposição é fiscalizar o governo federal e não apoiar medidas contra o Brasil.
7: Érica Cocai, do PT do Distrito Federal, acusa parte da oposição de ser submissa aos interesses estrangeiros, especialmente dos Estados Unidos. Ela critica articulações que prejudicam a economia nacional e entregam recursos estratégicos, como terras raras e minerais críticos.
5: Na visão de Érica Cocai, o governo anterior foi omisso no combate ao crime organizado e permitiu o avanço de milícias e de esquemas financeiros fraudulentos. A deputada reafirma o compromisso da gestão petista com a defesa da soberania nacional e da democracia.
4: Trabalho.
7: Avança nas comissões o projeto que proíbe a distinção de gênero em concursos e carreiras da PM e dos bombeiros. Mais detalhes com a repórter Maria Neves.
5: A Comissão de Segurança Pública da Câmara dos Deputados aprovou proposta que proíbe a distinção entre homens e mulheres nos concursos públicos e nas carreiras de polícias militares e de bombeiros militares. O texto proíbe expressamente a adoção de limites de vagas para mulheres nas leis estaduais e do Distrito Federal. O relator, deputado delegado Paulo Bilinski, do PL de São Paulo, incluiu na proposta que os critérios de avaliação física também devem ser os mesmos para homens e mulheres. Relatora na Comissão de Defesa dos Direitos das Mulheres, a deputada Carol D'Artora, do PT do Paraná, afirma que o objetivo do projeto é garantir isonomia de gênero nos processos de seleção para as polícias e bombeiros militares.
12: Existem critérios que não são técnicos, existem percentuais máximos para o ingresso de mulheres e tudo isso vai a um desencontro daquilo que tem sido proposto no mundo inteiro.
5: Como as polícias e os bombeiros militares são de responsabilidade dos estados, as regras dos concursos diferem de um local para outro. Em Goiás, por exemplo, a legislação limitava a 10% o número de mulheres nas corporações. Em 2023, no entanto, o Supremo Tribunal Federal considerou essa regra discriminatória e, portanto, inconstitucional. Ao apresentar o texto em 2023, o deputado Pedro Aihara, de Minas Gerais, ele mesmo bombeiro militar, afirmou que o Conselho Nacional da Categoria estimava que as mulheres ocupavam menos de 14% das vagas nas corporações de todo o país. No mesmo ano, de acordo com o Anuário Brasileiro de Segurança Pública, a média de mulheres nas polícias militares era de 12%. A proposta que proíbe discriminação de gênero para ingresso e ascensão nas carreiras militares dos estados ainda será analisada pela Comissão de Constituição e Justiça. Da Rádio Câmara de Brasília, Maria Neves.
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14: Justiça.
5: Marcel Van Hatten, do Novo, do Rio Grande do Sul, denuncia um novo acordo de cooperação entre o INSS e a Confederação Nacional dos Trabalhadores na Agricultura. Ele lembra que a entidade esteve no centro das investigações sobre descontos ilegais nas aposentadorias de milhões de brasileiros.
7: De acordo com Marcel Van Hatten, a mudança no comando do órgão previdenciário abriu caminho para o retorno de práticas criminosas. O deputado faz um alerta aos aposentados e pensionistas para o risco de novas cobranças não autorizadas.
14: Previdência.
5: A Câmara dos Deputados analisa a redução da idade mínima para aposentadoria especial por periculosidade. Proposta nesse sentido já avançou duas comissões, como informa a repórter Sofia Peçanha.
15: Trabalhadores que atuam em atividades que oferecem riscos à saúde ou à integridade física são o foco do projeto de lei em discussão na Câmara dos Deputados. A proposta, já aprovada pela Comissão de Previdência, Assistência Social, Infância, Adolescência e Família da Câmara, reduz a idade mínima para a concessão de aposentadoria especial a esses trabalhadores expostos a agentes nocivos. De acordo com o projeto, o tempo mínimo de contribuição para a aposentadoria especial pode ser de 15, 20 ou 25 anos, dependendo do grau de risco da atividade. Ou seja, quanto maior o risco à saúde ou à integridade física do trabalhador, menor o tempo exigido. A reforma da Previdência estabeleceu como idades mínimas de 55, 58 e 60 anos. Agora, a proposta reduz as idades para 40, 45 e 48 anos. Na comissão, o relator, deputado Pastor Eurico, de Pernambuco, mudou o texto original, apresentado pelo deputado Alberto Fraga, do PL do Distrito Federal, além de aproveitar alterações aprovadas pela Comissão do Trabalho anteriormente. Pastor Eurico ressaltou que as mudanças nas regras da reforma da Previdência são uma reivindicação antiga dos trabalhadores expostos a agentes nocivos.
16: Então, essas pessoas estão tendo prejuízo e há muitos desses profissionais que já poderiam estar aposentados, estão com risco de vida, saúde muito afetada, muito abalado. Alguns estão com idade avançada, se ele sai do emprego hoje, ninguém mais o quer. Então, nossa preocupação é de honrarmos, respeitarmos, considerarmos e validar essas pessoas que prestaram em todo esse período de sua vida esse serviço à sociedade.
15: Pelo texto, o valor do benefício inicial passa a ser de 100% da média de contribuições. Desde a reforma da Previdência, o cálculo do benefício leva em conta apenas 60% da média de contribuições, mais 2% para cada ano que exceda 15 anos de contribuição para mulheres e 20 anos para homens. A proposta considera ainda a periculosidade da atividade e não apenas os riscos à saúde, contemplando a exposição a agentes químicos, físicos e biológicos, além dos que exercem atividades consideradas perigosas. Entre os exemplos citados estão trabalhos com explosivos, eletricidade, materiais inflamáveis, radiação, ruído e calor excessivos, além de atividades de vigilância patrimonial ou pessoal e transporte de valores. Agora, o projeto que reduz a idade mínima para a aposentadoria do trabalhador exposto a agentes nocivos precisa ser analisado por duas comissões antes do plenário. Para virar lei, precisa ser aprovado pela Câmara e pelo Senado. Da Rádio Câmara de Brasília, Sofia Peçanha.
14: Ciência e tecnologia.
7: Heloísa Helena, da Rede do Rio de Janeiro, apresentou projeto para proibir as bets no Brasil. A deputada afirma que as apostas online provocam endividamento, desespero familiar e sofrimento entre jovens atingidos pela jogatina.
5: Heloísa Helena critica a arrecadação obtida pelo governo federal com a regulamentação das apostas. Ela aponta que a tributação transforma a exploração econômica das famílias em fonte de receita pública, sem enfrentar os danos sociais causados pelas bets.
14: Saúde.
7: comissão aprova projeto que valoriza escolas de saúde pública como estratégicas para o SUS. A repórter Júlia Lopes nos conta os detalhes.
17: A Câmara dos Deputados reconheceu as escolas de saúde pública, que são instituições voltadas à formação, qualificação e treinamento de profissionais da área, como instituições técnico-científicas do SUS, o Sistema Único de Saúde. O projeto, aprovado na Comissão de Constituição e Justiça, reconhece que essas escolas são capazes de produzir e desenvolver conhecimento e tecnologias, além de preparar profissionais para atuar em situações de emergência em saúde pública. O texto aprovado pela CCJ, por recomendação da relatora, deputada Lidice da Mata, do PSB da Bahia, manteve a versão apresentada pela Comissão de Saúde, que define normas gerais para a atuação dessas escolas. Na avaliação do autor do projeto, o deputado Jorge Sola, do PT da Bahia, a medida é de grande importância para as escolas de saúde pública. Ele destacou ainda que a proposta foi elaborada em conjunto com essas instituições.
18: São escolas que têm um papel muito importante no sistema único de saúde e que não estavam previstos no nosso arcabouço legal do SUS.
17: De acordo com a Rede Brasileira de Escolas de Saúde Pública, existem atualmente cerca de 50 instituições desse tipo no país, vinculadas aos estados ou a centros universitários, com atuação nas áreas de saúde pública e saúde coletiva. O projeto, que valoriza a produção de conhecimento e inovação nas escolas de saúde pública, segue agora para o Senado. Da Rádio Câmara de Brasília, Júlia Lopes.
14: Economia.
5: Ao fazer um balanço da gestão federal, Cabo Gilberto Silva, do PL da Paraíba, considera que o atual governo não cumpriu as promessas de campanha. Segundo o deputado, o executivo apresenta desgastes em áreas como saúde, educação, economia e segurança pública.
7: Na visão de Cabo Gilberto Silva, a solução para os problemas do país passa por uma mudança na condução política e econômica. Ele defende a construção de alianças partidárias que tenham como objetivo a atração de investimentos e redução da carga tributária.
14: Meio ambiente.
5: Câmara analisa reforço das medidas contra incêndios florestais. O repórter José Carlos Oliveira tem as informações.
19: Projeto de lei do deputado doutor Zacarias Calil, de Goiás, aumenta a punição para quem provoca incêndios em florestas, matas, pastagens e outras áreas de vegetação no Brasil. A pena para quem comete tais crimes pode dobrar em relação à atual, com previsão de 4 a 8 anos de reclusão e multa quando a queimada acontecer em unidades de conservação, terras indígenas, reservas legais e áreas de preservação permanente. Além da responsabilização individual dos culpados, a proposta prevê a responsabilidade solidária de empresas e pessoas que financiem, incentivem ou estejam diretamente envolvidas em atividades que resultem em incêndios ilegais. O texto foi aprovado na Comissão de Educação com relatoria do deputado Luiz Fernando Vampiro, do MDB de Santa Catarina.
20: Esse projeto é um projeto amplo, ele trata efetivamente sobre prevenção e conscientização das queimadas no Brasil e em relação à Comissão de Educação, era específico a parceria entre o Ministério do Meio Ambiente e do Ministério da Educação acerca das políticas a serem implementadas dentro das salas de aula, obviamente de material didático, aperfeiçoamento, capacitação de recursos humanos, para poder estar divulgando efetivamente ações que possam inibir e minimizar os impactos das queimadas no país.
19: O projeto de lei ainda prevê um selo verde de combate a incêndios a ser concedido a empresas que adotem práticas sustentáveis. Também determina a criação de um Centro Nacional de Prevenção a Incêndios Florestais para coordenar essas ações em todo o país. O texto está em análise agora na Comissão de Meio Ambiente. Da Rádio Câmara de Brasília, José Carlos Oliveira.
14: Desenvolvimento Regional.
7: Hildo Rocha, do MDB, exalta o programa Maranhão Livre da Fome, criado pelo governo estadual para combater a insegurança alimentar. Segundo o deputado, a iniciativa alia transferência de renda e capacitação profissional para famílias em situação de vulnerabilidade.
5: Hildo Rocha informa que o programa obteve resultados positivos na inclusão produtiva de beneficiários. O parlamentar acrescenta que a medida deve ser apresentada ao governo da Finlândia como exemplo de política pública voltada ao combate à pobreza e à fome.
14: Transportes.
7: Joaquim Passarinho, do PL do Pará, apela aos governos federal e estadual por intervenção imediata nas estradas do norte do país. Segundo ele, a precariedade das BRs e PAs prejudica o trânsito da população, encarece o escoamento da produção e impede o desenvolvimento da região.
5: Joaquim Passarinho ressalta a posição dos portos do norte pela
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22: 8 horas.
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